0: você, Cleiton e Camargo, Nada Mudou, de Paulo e Paulino, Amado Batista, Romance no Deserto, fechando a primeira hora do seu clássico sertanejo. Daqui a pouquinho tem mais, hein? Já já tem Chitãozinho e Chororó.
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4: 9 e 4.
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Estamos de volta com Só Clássico Sertanejo nesta quinta-feira gostosa, deliciosa. Tá pronto aí para mais uma sequência, mais uma hora inteirinha de muita moda boa pra gente matar a saudade? Então embarca comigo. Tá chegando, abrindo a segunda hora, Chitão e Xororó.

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2: 9:20.
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0: Os clássicos, as músicas que fizeram história, que marcaram época, aqui dentro do Só Clássicos Sertanejo pra gente relembrar. Só lembrando que você tem um canal direto aqui pra poder participar com a gente, você sabe disso, né? É o pedidomusical.com.br. 1990, Tocando em Frente, um dos grandes e maiores sucessos da carreira de Almir Sater. Embora seja uma das músicas mais regravadas da história, a versão original composta em parceria com Renato Teixeira foi lançada neste álbum de 1990. E a gente relembra agora, Tocando em Frente, clássico da música sertaneja.
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Modão, sempre modão. Edson Hudson, Rudy Robson, Se Ainda Existe Amor. Passou por aqui também o Almir Sater, Tocando em Frente. Quanta música boa, quanto sucesso. Top pra gente matar a saudade, né? Daqui a pouquinho eu tô de volta abrindo mais um bloco inteirinho dedicado ao modão do passado. A música que marcou época.

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4: 9:31.
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Já estamos de volta com o Só Clássico Sertanejo. E tem gente na audiência participando por aqui. Muito obrigado ao Vitor pela sintonia. De Nilson também está curtindo a gente. Aquele carinho especial, né? O Richard está curtindo também a programação, mandando lá para Maria Inês, o Luciano. O Gesualdo está curtindo a gente, mandando lá para o Benê, o Pedro, para a Bruna, o Henrique, a tia Tina e toda a família aqui curtindo e acompanhando o Só Clássico Sertanejo. Vamos lá, que tem mais uma. E essa, se não for clássico, eu nunca mais anuncio uma música no rádio. Milionários é Rico, sonhei com você!

Vontade Dividida, Lucas e Luan, Zezete Camargo e Luciano, no dia em que eu saí de casa. Quem chorou fui eu, Rick Renner, e ainda passou por aqui o Milionário Zé Rico abrindo o bloco. Só clássico sertanejo volta daqui a pouquinho com mais modão.

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3: 949.
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0: É clássico, é modão que fez história, então toca aqui na sua rádio. Estamos de volta com Só Clássico Sertanejo pra gente fechar mais uma programação pra lá de especial. Agora com Mato Grosso e Matias. Pedaço de Minha Vida.
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Os amantes, Daniel, teve Renê Ronaldo ligado nela, Mato Grosso e Matias, pedaço de minha vida. Uma moda mais jeitosa que a outra aqui dentro da programação. Pena que tá acabando, só clássico sertanejo tá ficando por aqui. Muito obrigado pela audiência, o carinho de todo mundo. Eu volto com você amanhã aqui na sua rádio pra gente fechar a semana, ó, com chave de ouro. Grande abraço, fiquem com Deus, tchau, tchau.

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3: 10 e 2.
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Yeah, baby, estamos de volta. Esse é o nosso Songs of Love para todo o Brasil. Que prazer imenso de estar com vocês a partir de agora, trazendo os grandes hits, os grandes sucessos e, claro, convidando você para viajar comigo no planeta chamado amor. E você, como é que você está por aí? Tudo bem? Eu sou o Júnior Pinheiro, então aumenta o volume, vem comigo. E a gente vai começando muito bem com Joy Ben Espósito, Lady.

0: demais, é Michael Jackson, Happier, que é a programação mais gostosa do nosso Songs of Love. Você curtiu? Demais, hein? E continuem com a gente, mandando aquele alusão. Bom, a gente vai fazer o seguinte agora, vamos dar uma paradinha, daqui a pouquinho eu tô de volta, hein? Tem muita música, tem muito sucesso pra gente tocar por aqui. Não sai daí não, que eu volto já.
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0: Não sai daí não, que eu volto já.
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4: 10h21.
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6: 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Olá, voltamos aqui no nosso Songs of Love. E agora tem ela, Sia.

0: demais, hein? Pet Shop Boys do Speakers, a cena aqui no nosso Songs of Love. Legal, ficou esse som aí. Bom demais. Continue com a gente, a gente vai dar uma paradinha aqui agora, rapidinho. Daqui a pouquinho eu tô de volta, hein? Esse é o nosso Songs of Love para todo o Brasil. Não sai daí, não. Já já tem
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0: muito mais.
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3: 10h40.
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0: Vamos continuando por aqui. Agora tem Martica, Toy Soldiers.

0: Demais, hein? The Beatles, In My Life, aqui no nosso Songs of Love. Você curtiu? Valeu, hein? Fico feliz de estar aqui com vocês, tá bom? Daqui a pouquinho a gente volta, não sai daí.
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6: 10h56.
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0: Olá, voltamos aqui no nosso Songs of Love. Agora tem Cyndi Lauper.

0: Lionel Rich, Endless Love, aqui no nosso Songs of Love. Encerrando muito bem nesse bloco, hein? Demais essa música. Essa música é muito linda. E você curtiu? Feliz a gente estar aqui juntinho com vocês, hein? Obrigado mesmo pelo seu carinho. Muito obrigado pela sua audiência. Continue com a gente, mandando aquele alusão bem
1: estamos
0: especial.
1: Já
0: estamos de volta, hein?
1: Nossa, é daí. 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
3: 11:16.
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0: Encerrando muito bem, Celine Dion, aqui no nosso Songs of Love para todo o Brasil. Valeu, muito obrigado pelo seu carinho, muito obrigado pela sua audiência. Nos encontramos amanhã com muito mais hit, muito mais sucesso. Eu espero você por aqui, tá bom? Um beijo, muita paz, luz e alegria. Até lá. Tchau, tchau.
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7: 11:37.
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1: 4 horas.

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7: 4 e 12.

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3: 4h25.

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1: 4h43.
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4: 4:58.

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4: 5 e 10.

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5: 5:36.

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2: Queridos ouvintes, vamos rezar juntos a oração do Ângelus. O anjo do Senhor anunciou a Maria e ela concebeu do Espírito Santo. Ave Maria, cheia de graça, o Senhor é convosco. Bendita sois vós entre as mulheres e bendito é o fruto do vosso ventre, Jesus. Santa Maria, Mãe de Deus, rogai por nós, pecadores, agora e na hora de nossa morte. Amém. Eis aqui a serva do Senhor. Faça-se em mim segundo a vossa palavra. Ave Maria, cheia de graça, o Senhor é convosco. Bendita sois vós entre as mulheres, e bendito é o fruto do vosso ventre, Jesus. Santa Maria, Mãe de Deus, rogai por nós, pecadores, agora e na hora de nossa morte. Amém. E o Verbo se fez carne e habitou entre nós. Ave Maria, cheia de graça, o Senhor é convosco. Bendita sois vós entre as mulheres, e bendito é o fruto do vosso ventre, Jesus. Santa Maria, Mãe de Deus, rogai por nós, pecadores, agora e na hora de nossa morte. Amém. Rogai por nós, Santa Mãe de Deus, para que sejamos dignos das promessas de Cristo. Oremos. Infundi, Senhor, em nossas almas a vossa graça, para que nós que conhecemos, pela anunciação do anjo, a encarnação de Jesus Cristo, vosso Filho, cheguemos por sua paixão e cruz à glória da ressurreição. Pelo mesmo Cristo e Senhor nosso. Amém. Que o Senhor esteja contigo e a bênção de Deus Todo-Poderoso, Pai, Filho e Espírito Santo. Amém.
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5: 5:54.

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1: Eita, forrozinho gostoso!

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5: 6 e 8.

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2: 6:21.

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4: 6:37.

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10: 6h56.
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12: Muito bem, chegando a nossa receitinha de hoje: macarrão, alho e óleo com espinafre. Prepare, papel e caneta na mão, ingredientes são os seguintes: 200 gramas de macarrão, de sua preferência, 3 dentes de alho fatiados finos, 1 xícara de espinafre fresco, 3 colheres de sopa de azeite de oliva, sal e pimenta do reino a gosto. Vou repetir, confere comigo, ó: 200 gramas de macarrão, de sua preferência, 3 dentes de alho fatiados finos, 1 xícara de espinafre fresco, 3 colheres de sopa de azeite de oliva, sal e pimenta do reino a gosto. Modo de preparo: cozinhe o macarrão em água salgada, seguindo o tempo da embalagem. Enquanto a massa cozinha, doure o alho no azeite em fogo baixo em uma frigideira grande. Adicione o espinafre à frigideira e mude para fogo médio até murchar. Escorra então o macarrão e misture tudo na frigideira. Tempere com sal e pimenta e sirva em seguida. Tá aí nossa receitinha de hoje, macarrão alho e óleo com espinafre. Até a próxima e bom apetite!
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6: 7:14.

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5: 7h32.

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0: Eu sou o Buque Sarampo. Uhul! Vendeiro, ligue o rádio depressa, quero ouvir um pouco de futebol.
1: Sim, sim, senhor. Eu já vou ligar, já vou ligar.
2: 23 minutos de partida, etapa complementar. 0 para o Santos, 0 para a Sociedade Esportiva Palmeiras. Bola recolhida por Clodoaldo pela equipe de Vila Belmiro. Pintou a Dudu, pintou a Demir daqui, abriu para Pelé, entregou para Dicá. Voltou a bola com Pelé na entrada da área, passou para Luiz Pereira, pintou Eurico, chamou Leão, prepara o chute, aponta para o ar, partida, gol!
0: Quem é que está jogando aí, hein?
1: É o Santos e o Palmeiras. O senhor quebrou meu rádio? Mas por que fez isso?
0: Quebrei porque sou corintiano.

0: Me dá 4 pingas, depressa.
1: Mas o senhor está sozinho. Uma pinga só não chega.
0: Eu quero 4, entendeu?
1: Está bem. Aí estão as 4 pingas. Pode beber. 1, tá aí, 2, 3, 4.
0: É. Ô, trem gostoso, só. Quanto que eu devo pagar pelas pingas, né?
1: É só 4 cruzeiros.
0: É, então me dá o troco.
1: Mas que troco? O senhor ainda não pagou?
0: Não paguei, mas o ano que vem vou lhe pagar. E vou lhe pagar com uma nota de 100 cruzeiros, tá legal?
1: Está bem, aí está o troco.
0: É, e agora vou lhe dar um cacete, tá bom?
1: Não brinca.
0: Vou sim.
1: Não.
0: Ei, lá vai o braço.
1: Não, seu Buque, tenha dó de mim, eu sou pai de filho.
0: Não, lá vai o braço, não, vai mesmo.
1: Não.
2: Seu Buque, eu sou a dona Gigi. Esse aqui é meu esposo. Ah, se eu fosse viúva, me casaria com você agora mesmo.
0: Esse aí é seu esposo?
2: É, sim, seu Buque.
0: Pronto, Gigi. Você já é viúva.

0: Buque Sarampo, viemos aqui para te matar.
1: Matar-me? Quem são vocês?
0: Eu sou o terrível Juvencio Cachumba. E esse é meu filho, famoso Varicela.
1: Pronto! Tombou a Varicela e desceu a Cachumba.
2: Buque Sarampo, me vai acabar com você.
1: Acabar comigo? E quem é você?
2: Mister Filho do Cacique Touro Sentado.
1: E qual é seu nome, índio?
2: Me chamar Faca Direita.
1: Pronto, entortou a faca.
3: Buque Sarampo, você está preso.
1: Preso por quê?
3: Porque eu sou o delegado da cidade. Jogue a arma no chão. Nada de truque, senão você morre.
1: Bem, delegado, eu vou para a cadeia. Mas no dia que eu sair, você me pagará.
3: Pagará coisa nenhuma. Você vai sair da cadeia pro cemitério. Vamos, vamos.

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1: 7h50.
8: Em 1957, Ataulfo Alves fez essa composição. E em 1968, ele me dizia ser a sua melhor composição.

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1: Agora vocês vão ver a história de um compadre valente e barbaridade que eu tenho por nome Gildo de Freitas e a cobra Sucuri.

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3: 8 e 8.
4: 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Olá, padre.
5: Olá, filho e filha espiritual. Você tem alguns minutos para Deus hoje?

0: Sexta-feira, dia 2 de outubro do ano de 2026. Primeira sexta-feira do mês, dia de especialíssima devoção ao Sagrado Coração de Jesus. Unidos ao apostolado da oração, unidos àqueles que carregam no peito a fita e a medalha com o Coração de Jesus, nos unimos na presença de Cristo em desagravo. Hoje, dia dos Santos Anjos da Guarda. Vamos clamar, vamos louvar, vamos bendizer a Deus neste tempo de graça e de oração. E você, tem alguns minutos para Deus hoje? Pelo sinal da Santa Cruz, livra-nos Deus nosso Senhor dos nossos inimigos. Em nome do Pai, do Filho e do Espírito Santo. Amém. Vamos meditar o Evangelho de hoje? Mateus capítulo 18, versículos de 1 a 5 e 10. Naquela hora, os discípulos aproximaram-se de Jesus e perguntaram: quem é o maior no reino dos céus? Jesus chamou uma criança, colocou-a no meio deles e disse: em verdade eu vos digo, se não vos converterdes e não vos tornardes como crianças, não entrareis no reino dos céus. Quem se faz pequeno como esta criança, esse é o maior no reino dos céus. E quem recebe em meu nome uma criança como esta, é a mim que recebe. Não desprezeis nenhum desses pequeninos, pois eu vos digo que os seus anjos nos céus veem sem cessar a face do meu Pai que está nos céus. Palavra da salvação. Glória a vós, Senhor. Anjos do Senhor, bendizei ao Senhor, louvai-o e exaltai-o pelo século sem fim. Sexta-feira, dia 2 de outubro, mês das missões, mês de Nossa Senhora Aparecida, primeira sexta-feira do mês. A Igreja nos convida a celebrar hoje a memória dos Santos Anjos da Guarda. Você sabia que você tem um anjo, meu filho? Um anjo que te guarda, que te protege, que está sempre com você? Você sabia que cada país tem o seu anjo? Há o anjo de Portugal, há o anjo do Brasil. Sim, cada país tem um anjo responsável para protegê-lo. Você sabia que cada pessoa, cada um de nós, temos um anjo que a todo tempo está ao nosso lado? É verdade que nós rezamos e pedimos muito a intercessão dos arcanjos, São Miguel, São Rafael, São Gabriel, pedimos muito. Mas também nós podemos clamar e pedir a intercessão do nosso Santo Anjo da Guarda, o nosso anjo que nos protege, o nosso anjo que nos guarda, o nosso anjo que sempre nos instrui, nos guia, nos impulsiona no caminho da vida. Por isso que o nosso anjo está sempre ao nosso lado e nós não podemos nos esquecer de clamar sempre e pedir sempre pelo nosso anjo. É claro, nós temos os nossos santos de devoção, Santa Teresinha do Menino Jesus, São Padre Pio, e cada um tem o seu santo que recorre, que pede, Santa Rita de Cássia, Santo Agostinho, e é bom pedir a intercessão dos santos. Mas nós não podemos jamais esquecer de rezar e pedir a intercessão do nosso anjo da guarda, porque aquele anjo foi designado para você. Veja, meu filho, enquanto você pede a intercessão de um santo, e é claro, ele vai olhar, vai interceder por todos nós, mas ele intercede de modo geral. Preste atenção, filho, você tem um anjo exclusivo para cuidar de você. Na Bíblia está escrito isso, especialmente no Salmo 90 ou 91, no qual o salmista diz assim: pois o Senhor designou o seu anjo para te proteger em todos os seus caminhos. Eles te guardarão e te sustentarão em suas mãos, para que os teus pés não tropecem. Ou seja, a palavra de Deus confirma esta verdade de fé que a Igreja guardou e nos transmitiu. Todos nós temos um anjo todos nós temos um anjo da guarda que nos protege de modo individual, pessoal. Você e eu temos um anjo que nos guarda a todo tempo e que está, para dizer de um modo bem popular, de um modo bem coloquial, para que você entenda, nós temos um anjo, meu filho, que está por nossa conta. Imagine só o quanto Deus é bondoso conosco, o quanto Deus não quer que ninguém se perca, o quanto Deus não deseja que ninguém perca a salvação, se perca pelos caminhos da vida. Ele designou um anjo para nos guardar, para nos guiar, para nos instruir, para nos levar pelos caminhos da salvação. O Senhor designou um anjo para nos guardar em todos os nossos caminhos. Filho, isso é especial demais. Meu filho, isso é bonito demais. O amor e o cuidado de Deus para conosco, colocando à nossa disposição todos os recursos de salvação, todos os meios de salvação, todas as formas de salvação. Ou seja, está tudo ao nosso alcance. Inclusive um anjo pessoal, um anjo para estar conosco. Há um quadro antigo, geralmente nas casas das avós, né? Casa de vó, a gente via esse quadro. Não sei se você já viu, que é o anjinho, duas crianças brincando, assim, perto de uma casa, perto de um lago. Duas crianças pequenas, assim, brincando, e o anjo as protegendo. É o anjo da guarda. Vamos rezar pelo anjo da guarda? Vamos pedir ao anjo da guarda que nos proteja, que nos guarde, que nos dê a graça de encontrarmos com Jesus, que nos livre e nos purifique de todo mal, nos proteja dos embustes do demônio e nos leve sempre pelos caminhos de Deus. Os anjos da guarda. Hoje é o dia deles. E o Evangelho fala sobre isso, quando Jesus, instruindo os seus discípulos, diz: cuidado, não desprezeis nenhum desses pequeninos, pois eu vos digo, os seus anjos estão nos céus. Os seus anjos nos céus vêm sem cessar à face de Deus. Tem anjos voando neste lugar, subindo e descendo em todas as direções. Que os anjos da guarda nos protejam e nos levem sempre até a presença de Jesus e nos livre de todo mal. Aprenda, meu filho, a partir de hoje, todos os dias, rezar com o seu anjo da guarda. Pedir a ele que esteja sempre do seu lado, pois não há nenhum intercessor mais próximo e mais perto de você do que aquele anjo que Deus designou para estar sempre ao seu lado. Peçamos a bênção de Deus por intercessão dos nossos anjos da guarda. A nossa proteção está no nome do Senhor que fez o céu e a terra. Por intercessão da Virgem Maria, Nossa Senhora Aparecida, e dos nossos anjos da guarda, vos abençoe, vos proteja e guarde o Deus Todo-Poderoso, Pai, Filho e Espírito Santo. Amém. 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

0: Bola em jogo, é hora de falar de futebol. O Atlético Mineiro vai encarar um mês de outubro recheado de jogos. Dos 8 compromissos, 6 serão pelo Campeonato Brasileiro para alcançar uma vaga na Libertadores de 2027, principal objetivo do ano. O clube precisa melhorar o aproveitamento para superar os favoritos. Hoje, o clube tem somente 11,2% de chances de garantir a classificação continental via Série A. Isso considera a situação de momento, com 5 vagas, 4 diretas e uma para a pré. Os favoritos são Flamengo, Palmeiras, o Atlético Paranaense, Fluminense e Cruzeiro. Daqui a pouco tem mais destaques do esporte.
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6: 8:23.
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8: Muito bem, um bom dia pra você, sextou, hoje é dia 2 de outubro de 2026. Bora lá, você está comigo? O telefone e o WhatsApp já estão liberados, só esperando participar aqui comigo, ó. Você pode mandar a sua mensagem de texto, seu áudio até 30 segundos, ou então ligar, pedir a sua música e mandar aquele abraço. Bora lá começar com elas, chegando pra casa, irmãs, a Maiara e Maraísa, e eu bebo, simbora! Música.

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0: Muito bem, já são 8 horas e 42 minutos, um bom dia pra você. Olha, deixa eu falar aqui com as nossas amigas participando aqui comigo. Alô, Leninha, bom dia, bom dia.
1: Oi, Carlinhos, bom dia. Tudo bem com você, né?
0: Tudo jóia.
1: Oh, vamos ouvir a música Estrelinha. Ofereço pra Carla, pro Fofuxo, pro Lucimar e família, pra Neide, Maurício fazendo Japão, Janira, Júlio fazendo Japão, Geisiane, minha filha. Também para o José Mauro, meu marido, para minha sogra, Dona Hilda, para Terezinha Giovanni, para o Gilmar, Dona Nadir e família, para a sua família, para o Carlão e família, todos os ouvintes da Transativa de Dores e da região. E um abraço a todos. Aquele abraço, Carlinhos.
0: Sexto,
1: Carlinhos. Fica com Deus, Deus abençoe.
0: Beleza, aquele abraço aí para vocês também. Sextou, sextou. Alô, Hilda de Quartel Geral, bom dia, fala comigo.
2: Carlinhos, bom dia, tudo bem?
0: Tudo jóia.
2: Hoje gostaria de ouvir com o Rick Ren, Saudade Pesada. Para o Sávio, para a Jordana, para toda a minha família. Obrigado, aquele abraço.
0: Beleza, aquele abraço aí para vocês também, viu? Alô, Nilza de Abaeté, bom dia, bom dia.
3: Bom dia, Carlinhos, tudo bem?
0: Tudo jóia.
3: Ô Carlinhos, manda a música pra nós do Renan e Raiz, sempre, sempre. Ofereço o pessoal aqui do restaurante pra vocês aí da rádio. Aquele abraço.
0: Beleza, aquele abraço aí pra vocês também, viu? É. Olha, pessoal, telefone e WhatsApp liberados, 3551-1089. Bora lá, chegando pra cá, o de Paulo e Paulino e a nossa eterna Marília Mendonça, Estrelinha. E daqui a pouquinho já estou de volta.

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0: Muito bem, já são 9 horas e 5 minutos. Um bom dia pra você. Olha, deixa eu falar aqui com a nossa amiga Sirlene Alves. Bom dia, bom dia.
1: Bom dia, Carlinhos. Como vai você? Tudo bem?
0: Tudo jóia.
1: Carlinhos, aqui é Sirlene Alves. Gostaria de ouvir hoje Carta Fechada. Ofereço pra você e família. Fátima e família. Marcão e família. Carlão e família, para minha mãe Alzira e Simone, Avenida, Minas Gerais, e também para todos os ouvintes. Sextou, Carlinhos, aquele abraço e meu muito obrigado.
0: Beleza, aquele abraço aí para você também, viu? Já já na sequência, Darli, Darli no Carta Fechada. Olha, deixa eu falar com a nossa amiga Carla também, né? Opa, bom dia, bom dia.
2: Bom dia, bom dia, bom dia, meu amigo Carlinhos. Como vai você? Tudo bem?
0: Tudo jóia.
2: Vira a música, Taça de Pranto, com Jean e Giovanni, por favor. Um abraço para você, pro Fofuxa, Lucimaro, Timarés, Isabel Farma, Francisca Camerati, pra minha amiga Leninha, o esposo dela, José Mauro, pra minha amiga Paula Oliveira. Com Deus, meu amigo, um ótimo final de semana e sextou, aquele abraço.
0: Sextou, sextou, aquele abraço aí para você também, viu, minha amiga? Olha, deixa eu mandar um abraço aqui também pra Pedrolina, ligadinha comigo. Ela que abraça aqui o Devaldo, a Rosilene, o Denilson, o Jordânio, o Denis. Também manda um abraço aqui pra mim, pra Dona Divane, pro Douglas. E pede que o Barreirito devolva meus passos pra matar a saudade. Aquele abraço aí pra você, viu? Olha, deixa eu mandar um abraço aqui também pro nosso amigo Rolando Domingos, que tá sempre ligadinho com a gente. Opa! Alô, Giovanni, alô, Teresina, Minibar. Bom dia, bom dia. Bora lá então com Darli, Darleno, Carta Fechada e o telefone e o WhatsApp já estão liberados, viu? 3551-1089, simbora!

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5: Muito bem, já são 9 horas e 23 minutos, um bom dia pra você. Olha, deixa eu conversar aqui com o nosso amigo Milton, lá de Santa Rosa da Serra. Opa, bom dia, bom dia.
6: Bom dia, Carlinhos, como é que tá?
5: Joia.
6: Era o final da semana, né?
5: Opa.
6: É, chegou, né? É, Carlinhos, tá tudo bom aqui, graças a Deus. Aí.
5: Outra,
6: bom, né? Carlinhos, gostaria de ouvir aquela música, Conselhizá-lo, 18 horas de amor, se for possível. Pois a todos vocês, a todos os ouvintes, um abração, um bom final de semana e fique com Deus. Até a próxima, se Deus quiser.
5: Beleza.
6: Tá bom? Um abraço pra ele aí.
5: Beleza, meu.
6: Cuidado, viu? Tchau.
5: Beleza, aquele abraço aí pra você, viu, meu amigo? Manda um abraço aqui pro nosso amigo Carlão também, que tá ligadinho na sequência com a gente, né? Alô, Carlão, grande abraço aí pra você, um bom dia. Olha, deixa eu mandar um abraço aqui também pro nosso amigo Oswaldo Sanfoneiro, lá de Quartel Geral, Pé de Cal, Rick Renner, Casa de Caboclo, já na sequência. E você quer pedir sua música, quer cestar aqui comigo? Bora, corre que dá tempo, viu? Telefone no WhatsApp liberados, 3551-1089. Bora lá então, conciliá-lo, 18 horas de amargura, pra matar a saudade.

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11: Muito bem, já são 9 horas e 44 minutos. Um bom dia pra você. Olha, deixa eu mandar um abraço aqui pra Aparecida Rodrigues, participando comigo. Ela que pede com a Chris Isaac Wicked Game. Oferece aqui pra Solange, Yasmin, a Camila e a Nilva lá na costura. Opa, bom dia, bom dia. Um excelente trabalho pra vocês. Olha, deixa eu mandar um abraço aqui também pra Lázara Maria, participando comigo. Pede com a Rich pelo interfone. Opa! Olha, deixa eu mandar um abraço aqui pro pessoal lá na cooperativa, ligadinho com a gente. Muito obrigado, o carinho, a sintonia sempre. Um bom dia, um excelente trabalho. E você quer pedir sua música? Corre, dá tempo de pedir mais uma, viu? Corre lá, telefone e WhatsApp liberados, 3551-1089. Simbora então com Wicked Game, Chris Isaac.

Muito bem, você curtiu Chris Isaac, Wicked Game, Reed pelo telefone, Leandro Leonardo Cerveja, Jean Giovanni faz de conta, encerrando nossa Manhã Transativa de hoje. Vou ficando por aqui, muito obrigado ao seu carinho, excelente final de semana e até segunda-feira, se Deus quiser.

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1: Louvado seja nosso Senhor Jesus Cristo. Para sempre seja louvado, queridos irmãos e irmãs. Que a paz de Jesus esteja com você nesta primeira sexta-feira do mês de outubro, mês missionário. Sagrado Coração de Jesus, como sempre nós lembramos, e oportunamente já lembro que no final do programa nós faremos a bênção da água, a bênção do sal, para que você possa aspergir na sua casa, no seu quintal, aspergir e beber desta água, lembrando-nos que somos batizados e somos de Cristo. Primeira sexta-feira do mês, vamos juntos dizer: Sagrado Coração de Jesus, eu confio, eu espero em vós. Dai-nos, Senhor, um coração manso e humilde, à semelhança do vosso. Também hoje, nós celebramos os santos anjos da guarda. Você celebra, e eu também, o nosso anjo da guarda. Anjo da guarda, guiai-nos, iluminai-nos. Quero saudar a todos. A partir da Rádio Evangelizar, de onde tudo começa, as rádios irmãs, cujos nomes cito neste momento:
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1: Pela TV Evangelizar, sinal digital em todo o país, em várias cidades, canal aberto. Pelo YouTube Padre Manzotti Oficial. Pelo aplicativo da Associação Evangelizar é Preciso. E todas as plataformas digitais. Repito, primeira sexta-feira do mês, bênção da água e do sal. Lembre seus amigos, suas amigas, Sagrado Coração de Jesus. Hoje também, dia dos santos anjos da guarda. Em nome do Pai, do Filho e do Espírito Santo. Amém. Naquela hora, os discípulos aproximaram-se de Jesus e perguntaram: quem é o maior no reino dos céus? Jesus chamou uma criança, colocou-a no meio deles e disse: em verdade eu vos digo, se não vos converterdes e não vos tornardes como criança, não entrareis no reino dos céus. Quem se faz pequeno como esta criança, esse é maior no reino dos céus. E quem recebe meu nome uma criança como esta, é a mim que recebe. Não desprezeis nenhum desses pequeninos, pois eu vos digo que os seus anjos no céu vêm sem cessar a face do meu Pai, que está nos céus. Quem é o maior no reino dos céus? Uma pergunta baseada na lógica humana e uma resposta dada na lógica de Deus. Uma criança no meio deles e disse: se não vos converterdes, se não vos tornardes como uma criança, não entrareis no reino dos céus. O texto vale para nós: quem se faz pequeno como esta criança é maior no reino dos céus. Não desprezeis nenhum destes pequeninos, pois eu vos digo que os seus anjos, os pequeninos, os seus anjos vêm se cessar a face do meu Pai que está nos céus. Senhor, nós queremos pedir hoje, na primeira sexta-feira do mês, e colocar no teu sagrado coração todas as necessidades do mundo, todas as necessidades dos países em guerra, das mortes sem sentido, queremos colocar o Brasil às vésperas da eleição. Queremos colocar as intenções da Igreja, do Santo Padre, o Papa. Queremos colocar as nossas próprias intenções. E vamos agora, com simplicidade, fazer-nos como crianças, como os pequeninos, e clamar que nossos santos anjos da guarda nos protejam. Reze comigo, com simplicidade. Santo anjo do Senhor, meu zeloso guardador, se a ti me confiou a piedade divina, me rege, me guarde, me governe, me ilumine. Amém. E nós vamos rezar de novo. E não pense que os anjos da guarda nos abandonam quando crescemos. É uma visão equivocada. Falaremos disso depois. Então, seja simples agora e apenas reze. Santo anjo do Senhor, meu zeloso guardador, se a ti me confiou, se a ti me confiou a piedade divina, sempre me rege, me guarde, me governe, me ilumine. Amém. Santo anjo do Senhor, me guie nos passos, sussurre nos meus ouvidos a vontade de Deus. Santo anjo da guarda, me tire do caminho que não é de Deus, me inspire as coisas de Deus. Santo anjo do Senhor, vem em meu auxílio na caminhada desta vida e jamais me deixe sozinho. Santo anjo do Senhor, eu peço com muita humildade, com coração confiante, mas como as crianças e os pequeninos, diante do Evangelho que foi proclamado, me ajude na conversão, Santo anjo do Senhor. Santo anjo do Senhor, me ajude a escutar a palavra de Deus. Santo anjo do Senhor, me ajude a entrar no reino dos céus. Santo anjo do Senhor, olhai pelas crianças, olhai pelos jovens, Santo anjo do Senhor, olhai pelos adultos, e Santo anjo do Senhor, olhai pelos idosos, durante toda a travessia nesta vida. Santo anjo do Senhor, caminhe comigo. Amém. Só começamos. E hoje um dia muito delicado e, ao mesmo tempo, um dia bom de celebrar no coração de Jesus e os santos anjos do Senhor. Voltamos já. Volte comigo.

0: Segundo a imprensa esportiva britânica, o caso do Manchester City por supostas violações das regras financeiras da Premier League pode se arrastar por muito tempo. Recursos vão prolongar a saga. Segundo a Premier League, o City utilizou contratos comerciais fictícios para inflar suas receitas e subestimar custos em mais de 900 milhões de libras ao longo de quase 10 anos. Alguns clubes estão pensando em processar o City por perda de receitas. Se todos os clubes começarem a processar o City, será uma grande confusão. A Premier League com o produto vai sofrer.
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0: Querido povo de Deus, nós vivemos ainda sob o eco de toda a festa das Santas Chagas e muita gente acompanhando. Nós estamos transmitindo pela TV Evangelizar à tarde os melhores momentos, mas hoje é um dia muito especial. Hoje, às 19 horas, você poderá rever, acompanhar a procissão, a via sacra, as Santas Chagas Dolorosas. Portanto, não esqueça, você também tem toda a festa das Santas Chagas no YouTube Padre Manzotti. Nós estamos lá também com todos os momentos. Lembrando que a TV Evangelizar, domingo, às 22 horas, retransmitirá o show que fiz dentro do Santuário de Nossa Senhora de Guadalupe, Jesus das Santas Chagas. 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Quero lembrar que amanhã eu estarei celebrando o terceiro dia do Tríduo de São Francisco de Assis e convido todos ali da região, Santuário Curitiba, região metropolitana, Santuário São Francisco de Assis, às 18 horas. Celebrarei no Santuário São Francisco de Assis e no Xaxim. E convido todos, transmissão pela TV Evangelizar, YouTube Padre Manzotti. José Ronaldo, que a paz de Jesus esteja com você.
1: Amém, Padre, sua bênção.
0: Deus o abençoe. De onde você fala?
1: Eu falo de Mogi Guaçu, São Paulo.
0: Mogi Guaçu, São Paulo. E como é que você me acompanha?
1: Padre, quando eu tô no serviço, pelo aplicativo. E quando eu tô em casa, pela TV.
0: Opa, meu abraço, então, pelo aplicativo da Obra Evangelizar. E convido a todos, baixe o aplicativo no seu celular. É gratuito e você tem a liturgia do dia. E também pela parabólica digital. Diga lá, José Ronaldo.
1: Padre, eu tô ligando para contar um testemunho e pedido de oração.
0: Conte.
1: Padre, em 2024, a minha esposa... A gente tentou o dom da gravidez, né?
0: Sim.
1: E tipo assim, aí ela parou de tomar os remédios e a gente foi tentar. E depois, durante 3-4 meses, ela não... Ela fazia os testes e não dava que ela tava grávida, né?
0: Sim.
1: E a gente sempre pedindo pra Deus, pra Deus abençoar a gente. Daí ela foi no médico e o médico chegou e falou pra ela que era impossível dela engravidar.
0: Pois não.
1: Porque ela tinha microcisto, né? No ovário.
0: Sim.
1: Daí ela se desesperou, me ligou pedindo. Aí ela falou pra mim assim: amor, pede pra Deus, porque o médico falou que eu era impossível de engravidar.
0: Pois não.
1: Aí eu falei assim: meu Deus, vamos ver se eu tenho crédito, né? Porque é uma ligação muito, né, padre? A gente tem que ter crédito com Deus, né?
0: Deus é amor, filho. Mas vai lá, gostei da sua colocação.
1: Aí eu pedi pra Deus, né? Pedi pra Deus confirmar pra gente, né? Daí durante aquele ano, né? Aí quando foi em novembro, na novena de Nossa Senhora das Graças, né?
0: Uhum.
1: Resumindo, né, pra não tomar muito tempo. Na novena de Nossa Senhora das Graças, um dia antes da novena, eu tinha pedido pra Deus. Falei: Deus, Nossa Senhora, intercede por nós, né? Que a minha esposa tenha a graça da gravidez, né?
0: Claro.
1: Aí naquele dia, eu trabalhando, né? Que eu trabalho com máquina.
0: Sim.
1: Aí eu almocei e fui tirar o quilo, né? Da tarde, né? Da hora do almoço.
0: Foi tirar o quê?
1: Aí eu fui tirar o quilo, assim. Fui tirar um cochilo, né? Quando eu acordei com aquele cheiro forte de rosa dentro da máquina.
0: Olha
1: aquele
0: aí.
1: Cheiro muito forte, assim, sabe? De rosa. Aí eu comecei a chorar e pedir, agradecendo a Nossa Senhora, né? Que tinha intercedido por nós, né?
0: Lindo.
1: Aí eu falei assim: é a nossa graça que Nossa Senhora tá confirmando, né?
0: Certo.
1: Aí quando foi no outro dia que o Senhor começou a novena, o Senhor falou com a minha esposa. Falou diretamente com ela, falou assim: filha, você que tá na máquina, colocando roupa para bater, coloca a sua mão no seu ventre, que a sua bênção já tá aí.
0: Oh, meu Deus, louvado seja Deus.
1: É só você agradecer, né? Aí ela me ligou chorando, falou que o senhor tinha falado com ela, tá? Aí eu falei assim, ah, amor, mas Deus já tinha confirmado que a nossa graça ia vir. É só nós ter um pouco de paciência, né? Porque é tudo no tempo de Deus, tudo no tempo certo de Deus. Daí ela, aí quando foi, aí passou, né? Aí ela ficou, padre, nesse período ela ficou 1 ano e 8 meses sem vir as regras dela, né? Sem vir a menstruação. Um ano e 8 meses. Aí quando foi em dezembro de 2024, ela ligou feliz que tinha descido a menstruação dela. Aí, tipo assim, que ela ficou no período fértil, né?
0: Entendi.
1: E quando foi em janeiro pra fevereiro, a gente descobriu que ela tava
0: grávida.
1: A nossa bênção, grávida.
0: E como é que é o nome da criança?
1: Maria Júlia.
0: Maria Júlia. Hoje está com quanto?
1: 1 ano e 1 mês.
0: Oh, meu Deus. Então diga, graça recebida.
1: Graça recebida.
0: É graça testemunhada. E o que eu acho... Isso. E o que eu acho mais bonito que o José Ronaldo contou é que foram várias manifestações e que não foi no tempo que eles acharam. Como você disse, é no tempo de Deus. Foi lá, depois de você fazer o cochilo, você sentiu aquele cheiro, aquele perfume de rosas. Depois ela lá, lavando, colocando a roupa na máquina. Mais uma manifestação. E perseveraram. Assim aconteceu com Joaquim e Ana. Assim aconteceu com Zacarias e Isabel, que esperavam, mas continuavam rezando no Senhor, até que veio a graça. Deus seja louvado, José Ronaldo.
1: Amém, padre, amém.
0: Deus abençoe.
1: Amém. Eu quero agradecer por. Eu sou associado fiel.
0: Obrigado.
1: Né? Foi pela obra. E já sempre, quando o boleto não vem, eu peço pelo WhatsApp.
0: Olha aí.
1: Aí sempre vem.
0: Tá certo. Meu grande abraço, José Ronaldo de Mogi Guaçu. Acompanha pelo aplicativo Parabólica Digital, Dom Eugênio Barbosa Martins, São João da Boa Vista. Escute esse testemunho, dá tempo. Solta lá, sacristão.
2: Quem fala aqui é Priscila de Sacramento, na Califórnia.
0: Opa.
2: Eu tenho 3 testemunhos de graças alcançadas através das novenas que o senhor faz na experiência de Deus.
0: Sim.
2: A primeira foi na novena do preciosíssimo sangue do nosso Senhor Jesus Cristo,
0: certo.
2: A qual eu ganhei a graça da documentação da minha filha sair para poder trabalhar.
0: Certo.
2: A segunda foi na Santo Agostinho, Santa Mônica. No
0: certo.
2: Dia de Santa Mônica, Deus nos deu a graça do meu genro conseguir passar na prova para pegar a sua licença de mecânico.
0: Deus
2: oficial,
0: seja louvado.
2: De técnico. No primeiro dia da novena de São Pio de Pietretina, São Padre Pio, eu aconselho a graça da minha filha conseguir um trabalho, de ser empregada. Graça alcançada,
0: graça testemunhada.
2: Obrigada, Jesus das Santas Chagas. Amém.
0: Amém. Eu vou para o intervalo e volto comentando. A Priscila lá de Sacramento, Califórnia. Eu volto com a leitura orante. Volte comigo.

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Querido povo de Deus, daqui a pouco a bênção da água, a bênção do sal, do Sagrado Coração de Jesus. Não esqueça, avisa seus amigos. Gente, que testemunho lindo, né? Primeiro do José Ronaldo, lá trabalhando no maquinário, Deus seja louvado, pela Maria Júlia. E depois a Priscila de Sacramento, Califórnia, Estados Unidos, nos transmite lá a Web Rádio Insuperável de Freeman, Massachusetts, Web Rádio Mundial de Hartford, a Web Rádio Milícia do Espírito Santo, Carolina do Sul. Minha saudação a todos os brasileiros nos Estados Unidos, da Missão USA. Já estou com saudade de vocês, saudade de estarmos juntos. Meu abraço ao Padre Adriano Lessa e a todos os mensageiros, mensageiras das Capelinhas de Jesus das Santas Chagas nos Estados Unidos. Lessa e a todos os mensageiros, mensageiras das Capelinhas de Jesus das Santas

0: como eu posso, mas uma tristeza, solidão. E queria muito, Padre, que Jesus, que Nossa Senhora, que Jesus das Santas Chagas me perdoasse pelas minhas transgressões, mas também tivesse misericórdia de que tudo que eu estou passando. Essa leitura de Elias, que ele pedia a Deus, que já não aguentava mais.
1: Compreendo.
0: Eu ando assim, Padre. Amém. Bom dia.
1: Bom dia. Deus abençoe, filho de Deus, de algum lugar do Brasil. Eu sei que muita gente está se identificando com a leitura orante. Inclusive, lembrando o povo de Deus que se você não pode de manhã, tem reprise à noite. E sempre nós colocamos a leitura orante no YouTube, porque são 10 minutos. E às vezes você percebe que eu me empolgo, eu passo de um bloco para o outro e eles juntam a leitura, fazem esse trabalho, esse serviço, para que você possa mandar para alguém. E eu estava... Agora, esses dias, eu fui fazer um exame pessoal dos olhos e uma pessoa me disse, padre, eu recebi esse texto, uma meditação que foi feita sobre o profeta Elias e foi na hora certa que eu mais precisava para me fortalecer em Deus. Então faça isso no YouTube, Padre Manzotti. Você, no final da noite, mande para alguém, ao invés de mandar a última fofoca do debate que não aconteceu, de não ser... pelo amor de Deus, né, gente? Dá licença. Mande uma coisa boa. Não vamos entrar em política aqui, mas, pelo amor de Deus, Senhor, que o Divino Espírito Santo nos ilumine, para a gente saber escolher. Então faça isso, meu filho, faça isso. Lembrando que agora nós vamos. Bíblia aberta, cartilha de oração.
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1: Primeiro Reis, capítulo 21, 23 seguintes. Aí eu tinha uma palavra para dizer para aquela mulher, me empolguei em negócio de rezar a Deus pelas eleições, gente. Nós temos que rezar. Senhor, santos anjos da guarda, ajude que cada eleitor escolha bem. Mas, filha de Deus, que bom que você entendeu aquele texto de Elias, mas lembre-se, o Senhor não escutou a voz dele que pediu, quero dormir e não acordar, mandou alimento. E eu digo para você, o teu alimento é a Eucaristia, filha, filha de Deus de algum lugar do Brasil. Primeiro Reis, capítulo 21, 23 seguintes, Elias continuou dizendo, agora vamos lembrar que Elias foi mandado para falar a Acabe, foi ontem, e chegou a dizer, no mesmo lugar onde os cachorros lamberam o sangue de Nabote, que ele deu um jeito de tirar a propriedade, foi conivente, lamberiam o sangue de Nabote. E Jezabel, aquela que articulou tudo, Elias continuou dizendo, e quanto a Jezabel, o Senhor Deus diz que os cachorros comerão, meu Deus, comerão seu corpo na cidade de Jezreel. Os parentes dela que morrerem na cidade serão comidos pelos cachorros, e os que morrerem no campo serão comidos pelos urubus. Não houve ninguém que tivesse se entregado tão completamente a fazer as coisas erradas que não agrada o Senhor como fez Acabe. E tudo ele fez por sugestão de sua esposa Jezabel. Acabe cometeu os pecados mais vergonhosos, adorando ídolos, como haviam feito os amorreus. O povo que o Senhor havia expulsado do país, conforme o povo de Israel tinha ido avançando. Quando Elias acabou de falar, Acabe rasgou suas roupas, jogou-as longe e vestiu a roupa de pano grosseiro. Ele não comia nada. Dormia em cima de panos grosseiros. Andava triste e abatido. Então o Senhor disse ao profeta Elias, você viu como Acabe se tem humilhado diante de mim? Já que ele está fazendo isso, não será durante a vida dele que eu vou trazer a desgraça que prometi. Será durante a vida do

0: filho dele, que eu vou fazer cair a desgraça sobre a família de Acabe. Palavra do Senhor, graças a Deus. Vamos ao contexto. Depois da história de Nabote, você lembra? Ele tinha tantas terras, mas quis aquela vinha. Deus olha e não vê somente as aparências. Acabe tinha uma história de pecado. O próprio texto que falamos mostra isso, idolatria. Humanamente podíamos pensar, depois de tudo que fez, não adianta mais nada Acabe se arrepender. Mas o texto não fala disso. Deus viu a humildade, o arrependimento de Acabe. Está no texto. Não significa que o mal cometido desapareça e que não dê consequências. O pecado sempre gera consequências. O arrependimento não apaga magicamente o passado, mas muda a relação da pessoa com Deus diante do seu passado. O texto mostra quatro atitudes. Acabe rasgou as vestes, vestiu-se de pano de saco, jejuou, andou cabisbaixo. Sim, são sinais externos, mas fruto de uma realidade interior. Mas aqui existe uma pergunta importante para nossa oração. Meu arrependimento apenas está baseado em gestos externos? Não, não pode ser. Tem que ser um arrependimento verdadeiro, autêntico. Um desejo real de se emendar em Deus. Arrependimento não é desespero. Por isso, ele não se desespera. Não confiar em Deus, mesmo no arrependimento, leva ao desespero. Veja o que aconteceu com Judas Iscariotes. Se arrependeu, mas não confiou em Deus e se matou. Pedro se arrependeu, confiou em Deus e obteve o perdão de Jesus. Acabe é um exemplo para nós de que o arrependimento, mesmo diante de um grave pecado, tem que nos levar a uma profunda confiança em Deus. Volto a dizer, o pecado cometido, ele vai ter consequências na vida dos outros, claro, mas é possível se emendar, se converter. Não importa o que foi feito de errado, mude. Não importa o quanto você foi seduzido por palavras. Aqui no caso foi dito que a rainha Jezabel induziu, mas ele cedeu. A culpada não é ela, é ele se deixou seduzir. Ele se deixou levar. O texto não termina dizendo que Acabe acabou tendo uma vida irrepreensível. Acaba dizendo que ele se arrependeu. A grande mensagem de hoje é: não importa o erro que tenhamos feito, coloquemos a mão na consciência, mudemos de vida, o Senhor está disposto a nos perdoar. Mudemos de vida. Eu volto já.
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0: E o catecismo nos ensina, desde o começo até a morte. Catecismo da Igreja 336. Então não quer dizer que você, agora adolescente, não tem mais anjo da guarda, você idoso não tem mais anjo da guarda, não. Desde o começo até a morte, a vida humana é acompanhada pela sua assistência e intercessão. Cada fiel tem ao seu lado um anjo como protetor e pastor para guiar a sua vida. Desde este mundo, a vida cristã participa pela fé na sociedade bem-aventurada dos anjos e dos homens unidos a Deus. E São João Maria Vianney assim dizia: como é feliz o anjo da guarda que acompanha uma alma para a Santa Missa. Santo Afonso Maria Ligório: são tão preciosas a Deus as nossas orações que Ele destinou os anjos para lhe apresentarem imediatamente as orações que estamos fazendo. Sabia que são os anjos da guarda que pegam as nossas boas ações e apresentam a Deus? Santos anjos da guarda, rogai por nós. Querido filho, querida filha, o ano que vem nós teremos uma peregrinação e faremos no México. Será em outubro. Entre em contato conosco. 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Sabia que tem pirâmides no México? 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Nicolas, que a paz de Jesus esteja com você, Nicolas.
8: A paz, padre.
0: Seja bem-vinda, bem-vindo. De onde você fala?
8: Sou de Curitiba.
0: Curitiba. Como é que você me acompanha, Nicolas?
8: Acompanho pela rádio aqui na nossa oficina, aqui minha e do meu sócio. Todo dia o senhor está conosco às 10 da manhã e às 3 da tarde.
0: Meu abraço.
8: E às vezes entra cliente aqui e a gente fala assim: espera que nós estamos rezando.
0: Que maravilha. Meu abraço ali a todos ali na oficina. A
8: é
0: você.
8: Roque, meu sócio.
0: Roque?
8: Isso.
0: Meu abraço, Roque. Diga lá, Nicolas.
8: Então, padre, eu testemunho, né, que eu tenho vários, que eu falo assim. Eu fui, para o senhor ter ideia, eu fui num ministério que cantou com o senhor em Pinhais.
0: Ô, oh, sério, filho?
8: Há 20 e poucos anos atrás.
0: Que maravilha, era nossa querida igreja São José Operário.
8: É, isso.
0: Maria Antonieta.
8: E lá para cá, vários testemunhos, né?
0: Que bom.
8: E o principal, eu digo que é meu pai ter parado de beber, depois de... Mas a gente não sabe os caminhos que Deus coloca, né? Mas ele teve um trombose, perdeu as duas pernas, enfim.
0: Sinto por isso.
8: Hoje eu sou as pernas do meu pai e louvo por isso.
0: Entendi.
8: Porque eu digo que meu pai não gostava de nos segurar no colo. E hoje eu carrego meu pai no colo.
0: Nossa, filho,
8: e pra mim,
0: forte isso.
8: E pra mim isso é a maior graça, a maior bênção que eu tenho na minha vida.
0: Entendo.
8: De poder fazer isso, né?
0: Certo.
8: Eu falo assim, hoje eu tenho pai.
0: Entendi.
8: Né? Então,
0: entendi.
8: Que é um pai que, mesmo sem as pernas, debilitado, ele brinca com os netos, brinca com os filhos, e é um ótimo esposo para minha mãe, e é a bênção na nossa vida.
0: Antes, filho, era um homem refém do álcool.
8: Do álcool.
0: Era doente. Hoje é o pai, como você disse, agora tem o pai.
8: Sim.
0: É lamentável que ou voltamos por amor ou voltamos pela dor.
8: Pela dor, exatamente.
0: É. Tá certo. Você quer deixar
8: de oração.
0: Então diga.
8: Eu minha sobrinha, você até desculpa emocionar, minha sobrinha nasceu faz 25 dias.
0: Oh, meu Deus.
8: E então na UTI.
0: Ah, entendi.
8: E uma está entubada.
0: Tá.
8: Né? E infelizmente minha irmã estava indo todo dia lá para tirar leite para dar para elas, né? E ontem minha irmã foi lá para tirar leite para dar para elas e minha irmã precisa ser internada também.
0: Oh, filho.
8: Mas a gente entende tanto a família de minha irmã, nós, graças a Deus, entendemos as vontades de Deus, né?
0: E vamos rezar
8: então,
0: pedindo
8: a gente
0: Deus pela...
8: coloca nas mãos de Deus, né?
0: Claro, filho.
8: Que é uma dificuldade que a gente tem. A vida continua, né?
0: Claro.
8: A gente tem que trabalhar, a gente tem que... Mas a gente sabe que a grandiosidade de Deus...
0: Claro.
8: Na nossa... É que nem eu falo assim, né? Aí às vezes eu brinco com as pessoas, eu falo assim, a gente não pode rezar o Pai Nosso se você não tem fé. Porque a gente tem que estar preparado para aquele pedaço que seja, assim, seja feita a sua vontade.
0: Exatamente.
8: Porque
0: exatamente.
8: Às vezes a vontade de Deus não é a nossa vontade.
0: É.
8: Mas a gente está preparado para tudo isso,
0: você
8: mas
0: pode...
8: que Deus nos dê força para
0: claro.
8: Batalhar sempre, né?
0: O nome da sua irmã.
8: Ah, e minhas sobrinhas foram batizadas lá na UTI mesmo, no dia de São Padre Pio.
0: Opa! É assim que se faça. Num caso de perigo de morte, deve ser batizada assim. Você sabe o nome delas?
8: A Maria Lúcia.
0: Tá.
8: E a Maria Augusta.
0: E o nome da sua irmã?
8: E a Natália Palhano Latuf.
0: Tá. Natália, tá bom, filho. Vamos rezar, levarei no altar, na missa do meio-dia, rezando na intenção delas, tá bom?
8: Amém.
0: Que Deus abençoe, Nicolas, de Curitiba, Rádio Evangelizar FM, Rádio Clube FM, TV Evangelizar, Canal 16, NET 13, nosso arcebispo, Dom José Antônio Peruso, arquidiocese de Curitiba. Hoje foi o dia dos homens, né? O Nicolas, que estava no ministério lá onde eu comecei, na paróquia São José Operário, em Pinhais, Maria Antonieta, meu grande abraço, uma história de obra onde completamos 21 anos, 22 anos de rádio e 5 anos que estive lá em Pinhais. Meu grande abraço ao povo querido de Pinhais. Não esqueça, povo de Deus, daqui a pouco a bênção do sal e da água. Escute esse testemunho.
9: Eu sou Edna Fernandes, de Guaraciaba do Norte. Quero aqui testemunhar um grande milagre em minha vida. Em 2022, eu tive um parto prematuro. Minha filha nasceu prematura e estreno de 29 semanas de gestação. Ela nasceu em uma cidade, teve que ser transportada para outra cidade onde tinha uma UTI neonatal.
0: Sim.
9: Lá ela teve 2 paradas cardíacas. Ela também teve, por ter inalado líquido amniótico, ela teve pneumonia bacteriana. E ela também, por ser transportada de uma cidade para outra, ela deu hemorragia na cabeça. Daí então, eu fiz uma promessa com Jesus, certo, da Santa Chaga, que se minha filha se salvasse, depois, opa, que ela completasse 5 anos, eu iria até Curitiba, no Paraná, pois no Santuário, não, de Guardalupe. Sim. Eu iria levar ela para conhecer o santuário,
0: escute,
9: e para falar para ela que Jesus das Santa Chaga foi aquele que obrou aquele grande milagre pela vida dela. E,
0: certo,
9: eu alcancei as 2 graças.
0: Amém.
9: Eu alcancei a graça de ver minha filha viva, bem. E alcancei também a segunda graça, que foi dia 20 de setembro de 2026, eu conhecer o Santuário de Jesus das Santas Chagas,
0: o Santuário recente,
9: de Guadalupe. E eu falei para minha filha sobre o porquê que a gente estava lá naquele santuário.
0: Que linda
9: história. Era
0: para
9: registrar o grande milagre dela na nossa vida.
0: Deus seja louvado, faça ecoar, viu, sacristão? Coloque em todas as redes, manda para televisão, manda para o rádio, a Edna, Guaraciaba do Norte, Ceará. Ela veio, eu comento depois e volto com a bênção da água do sal e o 7º, 8º dia dos arcanjos.
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Queridos filhos e filhas, foi o testemunho da Edna e foi muito forte. Ela realizou e cumpriu a promessa de estar aqui e faz ecoar Guaraciaba do Norte, Rádio Sonsonsat FM, Dom Francisco Edmilson Neves Ferreira, da Diocese de Tianguá. Hoje, aniversário de Dom Joel Portela Amado, da Diocese de Petrópolis, Rio de Janeiro. Aniversário da Rádio Costa Dourada FM, Maragogi, Alagoas, Obelisco FM, Pau dos Ferros, Rio Grande do Norte, Sonsonsat FM, Guaraciaba do Norte, Ceará. Olha aí, ó. Ela escuta lá pela Guaraciaba do Norte e hoje é aniversário da rádio. Aniversário também do meu afilhado de batismo, Pedro Gabriel. Que Deus o abençoe, Pedro Gabriel, com muitas graças e bênçãos do céu. Colocar em oração Mariana Ganho, que está na UTI, pneumonia bacteriana. Amado povo de Deus, eu volto a dizer, hoje ao meio-dia, acompanhe a missa pela TV Evangelizar, YouTube Padre Manzotti. Lembrando que você no YouTube tem toda a programação que você precisa desde manhã. YouTube Padre Manzotti, oficial, você tem de manhã a oração da manhã, depois você tem o Evangelho do dia, você tem a experiência de Deus, o terço das Santas Chagas e a leitura orante. Já preparou a água e o sal? Já preparou? Então nós vamos para a bênção. Mas primeiro, a novena dos arcanjos, oitavo dia. Arcanjo Gabriel, portador das boas novas, das mudanças, da sabedoria e da inteligência. Arcanjo da Anunciação, trazei a palavra de Deus e que ela permaneça em meu pensar e meu agir. Fazei com que também seja um mensageiro dos preceitos do Senhor, por palavras de bondade e solidariedade. Arcanjo da Anunciação, vinde em nosso auxílio. Arcanjo Rafael, guardião da saúde e da cura, peço que os raios curativos desçam sobre mim, dando-me saúde e cura dos males do corpo e da alma. Guardai meu corpo e minha mente, livrando-me de toda a doença. Que o vosso raio curativo esteja em meu lar, sobre os meus familiares, no trabalho em que executo, com as pessoas com quem convivo diariamente. Arcanjo Rafael, curai nossas enfermidades. Arcanjo Miguel, príncipe, guardião e guerreiro, defendei-me com vossa espada, protegei-me com vosso escudo. Não permita que o mal me atinja. Protegei-me contra assaltos, roubos, acidentes e contra quaisquer atos de violência. Livrai-me de pessoas negativas e invejosas. Arcanjo Miguel, levante o vosso escudo. Arcanjo Miguel, dai-me proteção à minha casa. Arcanjo Miguel, sobre a minha família, parentes e amigos. Arcanjo Miguel, guardai meu trabalho. Arcanjo Miguel, protegei meus negócios e meus bens. Arcanjo Miguel, trazei paz e libertação. Arcanjo Miguel, defendei-me no combate. Arcanjos de Deus, vem em meu auxílio. Arcanjos do Senhor, vem em meu socorro. Arcanjos de Deus, hoje, oitavo dia, e amanhã que terminamos. Agora, Sagrado Coração de Jesus, nós te consagramos todo o mês de outubro. Sagrado Coração de Jesus, nós te consagramos cada dia, cada hora. Sagrado Coração de Jesus, entrai pela porta e deixai os teus arcanjos, livrai de todo mal. E na ladainha que você está escutando do Sagrado Coração de Jesus, peça, Senhor Deus, que passe pela minha casa, pelo meu ambiente de trabalho. Sagrado Coração de Jesus, tende piedade de nós. Sagrado Coração de Jesus, passe pelo quarto do casal, que seja um ambiente de amor e de paz. Sagrado Coração de Jesus, no quarto dos filhos, que seja de estudo e que seja de descanso. Passe pela cozinha, que não falte o pão de cada dia. Senhor, Sagrado Coração de Jesus, nós te consagramos
toda a nossa família. Nós te consagramos todo o ambiente de trabalho. Sagrado Coração de Jesus, tende piedade de nós. A bênção da água. Deus eterno e todo-poderoso, pela água, fonte de vida, princípio e purificação, quiseste lavar-nos do pecado e dar-nos o prêmio da vida eterna. Renovai em nós a fonte da vida da vossa graça. Abençoai esta água. Ó Deus Todo-Poderoso, nós vos pedimos humildemente, dignai-vos por vossa bondade, abençoar este sal. Vossa criatura, que mandastes o profeta Eliseu lançar a água para torná-la fecunda. Fazei, Senhor, que por toda parte, onde for aspergida esta água e este sal, seja afastado o ataque do inimigo e proteja sempre com a presença do Espírito Santo. O Senhor esteja convosco, Ele está no meio de nós. Abençoai, Senhor, Pai, Filho e Espírito Santo. Amém. Evangelizar é preciso.

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2: 11,2.
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4: Bom dia, queridos ouvintes. Bom dia, queridos paroquianos da Paróquia Nossa Senhora das Dores, aqui em Dores do Indaiá. Nós estamos hoje celebrando os santos anjos da guarda, que eles possam continuar nos conduzindo pelos caminhos de Deus. E hoje vamos meditar frases de São Pio de Pietrelcina, o conhecido Padre Pio. Não se pode negar coisa alguma aos enfermos. Ame Nossa Senhora e faça-se amar por ela. Reze o terço, recite o rosário e faça isso sempre. Recite o rosário o máximo de vezes que puder. A Igreja é sempre mãe, mesmo quando fere. Porquanto seja grande a provação, nunca perca a coragem diante do que for permitido pelo Senhor. Recorra cada vez mais com filial abandono a Jesus. É verdade que o poder de Deus triunfa sempre a tudo e em tudo, mas a oração humilde e sentida triunfa no coração do próprio Deus. Vamos ouvir Como é Bom Sentir, com Fernando Vignotti, A Chave do Coração, com Bruna Marques, e O Poço, com Adriana Arides.

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3: 11 e 18.
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5: Queridos ouvintes, estamos meditando frases de São Padre Pio. Se me fosse possível, queria obter de Deus apenas uma coisa. Se o Senhor me dissesse, vai para o paraíso, desejaria alcançar uma graça. Senhor, não me deixes entrar no paraíso antes que o último de meus filhos espirituais, a última das pessoas confiadas aos meus cuidados sacerdotais, entre primeiro que eu. Que bonito, porque nós também devemos desejar não só a nossa salvação, mas a salvação dos outros também. Fique certo de que quanto mais uma alma é querida por Deus, tanto mais deverá ser provada. Por isso, coragem e sempre para a frente. O Deus dos cristãos é o Deus da metamorfose. Vocês jogam no seu seio a dor e dele retiram a paz. Vocês jogam o desespero e vêm desfraldar a esperança. Isso mesmo, quando nós colocamos nas mãos de Deus, às vezes a dor, o desespero, ele transforma em paz, em esperança, em coragem de seguirmos em frente. Vamos ouvir Qual um Pássaro, com Tiago Brado. Não há o impossível, com a banda Dom. Nada nos separará. Missionário Shalom e Davidson Silva.

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6: 11:35.
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8: Estamos meditando frases de São Pio. Sofrer é a sorte de todos, mas existe uma arte de sofrer pouco conhecida. Sofrer em segredo, no íntimo do coração, é nobre e bom. A tristeza que oprime é própria dos filhos deste mundo e não vem de Deus. São Paulo já dizia: servir o Senhor em alegria. Somente o amor pode superar o que existe em nós de indomável. E a linguagem do amor é a convicção da confiança. Como é belo o amor quando o acolhemos e o praticamos como um dom natural. Por outro lado, como é disforme e repelente quando é apenas aparente e falso. O santo silêncio nos permite ouvir mais claramente a voz de Deus. O mais belo credo é aquele que irrompe de teus lábios na escuridão, no sacrifício, na dor, no esforço supremo de uma inflexível vontade de fazer o bem. É aquele que, como um raio, rasga as trevas de tua alma e, no meio da tempestade, levanta-te e te leva para Deus. Vamos ouvir Segura a Minha Mão, com Erison Pontes. Determinada Decisão, com Eliana Ribeiro e Tiago Brado. Confesso a Deus, com o grupo Colo de Deus.

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10: 11h50.
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12: Queridos ouvintes, mais algumas frases de São Pio. Reza e espera. Não te agites. A agitação não ajuda nada. Deus é misericordioso e escutará a tua oração. Rezai pelos pérfidos, pelos fervorosos, rezai pelo sumo pontífice, por todas as necessidades espirituais e temporais da Santa Igreja, nossa terníssima mãe, e uma prece especial por todos aqueles que trabalham pela salvação das almas e pela glória do Pai Celeste. A minha missão devo exercê-la com humildade, também com fervorosa e assídua oração. Não se deitem jamais sem antes ter examinado a consciência sobre como passaram o dia e onde ter dirigido a Deus todos os seus pensamentos. Ainda vamos ouvir Faça-se com Bruno Camurati e Regaço Acolhedor com Aline Brasil. Deus te abençoe, Deus te fortaleça. Até segunda. Amanhã, um programa de música.

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3: Queridos ouvintes, vamos rezar juntos a oração do Ângelus. O anjo do Senhor anunciou a Maria, e ela concebeu do Espírito Santo. Ave Maria, cheia de graça, o Senhor é convosco. Bendita sois vós entre as mulheres, e bendito é o fruto do vosso ventre, Jesus. Santa Maria, Mãe de Deus, rogai por nós, pecadores, agora e na hora de nossa morte. Amém. Eis aqui a serva do Senhor. Faça-se em mim segundo a vossa palavra. Ave Maria, cheia de graça, o Senhor é convosco. Bendita sois vós entre as mulheres, e bendito é o fruto do vosso ventre, Jesus. Santa Maria, Mãe de Deus, rogai por nós, pecadores, agora e na hora de nossa morte. Amém. E o Verbo se fez carne e habitou entre nós. Ave Maria, cheia de graça, o Senhor é convosco. Bendita sois vós entre as mulheres, e bendito é o fruto do vosso ventre, Jesus. Santa Maria, Mãe de Deus, rogai por nós, pecadores, agora e na hora de nossa morte. Amém. Rogai por nós, Santa Mãe de Deus, para que sejamos dignos das promessas de Cristo. Oremos. Infundi, Senhor, em nossas almas a vossa graça, para que nós que conhecemos, pela anunciação do anjo, a encarnação de Jesus Cristo, vosso Filho, cheguemos por sua paixão e cruz à glória da ressurreição. Pelo mesmo Cristo e Senhor nosso. Amém. Que o Senhor esteja contigo, e a bênção de Deus Todo-Poderoso, Pai, Filho e Espírito Santo. Amém.
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7: Meio-dia e dois.
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Simbora assustando com você a partir de agora aqui no nosso território sertanejo. Que delícia, fechando bem a semana nesse 2 de outubro. Final de semana já tá aí, aliás, fim de semana isso de votação. Ó, não vai esquecer os documentos, aliás, atualiza direitinho aí o seu e-título, hein? Por aqui, Paula Esteves com você na voz. Tem emoção, tem modo apaixonado, tem batidão animado. A partir de agora aqui no nosso palco do território, para você curtir alto e bom som do outro lado aí. Começando ao som do Traia Véia, lembrança boa.

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1: E aí, vacilão?
2: É os Kef no beat.

Monique Felipe, vacilona. Sexta-feira gostosinha, cheirosinha demais, é aqui no nosso território sertanejo. Vem que tem, bebê. Pedido musical.com.br. Aproveita, segue a gente lá também nas redes sociais. Pede a sua moda no capricho. Vem curtir com a gente esse comecinho de fim de semana, né?

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6: Meio-dia e 17.
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7: Sextou, vamos pra cima. Como é que vira esquema, hein? Bruninho e Davi, bora lá, Território Sertanejo.
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Casados Solteiros. São eles, Marcos Bellucci, juntamente com Matheus Fernandes, por aqui. Território sertanejo para todo o Brasil, na web, nas plataformas. Se conecta aí, baixa o nosso aplicativo que é gratuito. Aliás, você também ouve a gente nas caixinhas da Alexa, nas suas caixinhas inteligentes, tá bom?

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2: Meio-dia e 31.
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4: Como é que tá o clima aí?
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4: Descendo o chicote no melhor do modão aqui nessa sexta-feira. Vem que tem, bebê. Isso é Território Sertanejo. Deixa eu mandar aquele beijo carinhoso pra minha turma do Tocantins aqui com a gente. Pessoal do Rio Grande do Norte. Beijo, Camilinha Souza. Pessoal do Pará também. Abraço pro Robson Cordeiro aqui na sintonia. Pedidomusical.com.br. Chegando o Paulo Fernandes. Amar de novo.

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3: Meio-dia e 45.
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6: Como é que tá o clima dessa sexta-feira aí, hein?
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6: Simbora, bebê, final de semana já tá aí, ó, na cara do gol, bora aproveitar, né? Agora tem Gatilhos com o Matheus e Cauã.

Termina comigo, é o som da Luana Prado que a gente ouviu agora aqui no nosso território sertanejo. Luana Prado que tá amando essa nova fase como mamãe, né? Mamãe do Dom. Acabou de completar 2 mesinhos aí. E ó, se liga que já já tem mais modão, tem mais sucesso pra pipocar nessa sexta-feira aqui no território, hein?

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8: Uma e um.
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9: Bora lá?
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9: Chicote estralando, bebê, porque a gente ama uma sexta-feira, só que pra deixar ela no grau, deixar ela no jeito, tem que ter moda sertaneja, né? Se não for, a gente nem vai. Bora, pedidomusical.com.br, compartilha comigo como é que tá sendo aí a sua sexta-feira, o seu comecinho de fim de semana, tá? Porque agora eles vão resumir muito bem, Zé Neto e Cristiano.

Quando a gente pede por alguma coisa, a gente tem que estar muito atento, porque às vezes o sinal que você tanto espera tá mais perto do que você imagina.

véia e a voz de Deus por aqui no território sertanejo, para toda a nossa região, para todo o Brasil. Obrigada pelo carinho, pela companhia. Você que tá ouvindo a gente aí, ó, no foninho, no rádio do seu carro. Você também em casa, no trabalho, nas suas atividades. Aqui tem sempre a melhor moda sertaneja de qualidade para você.

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4: 1:15.
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6: E o Brasil curte, o Brasil ouve o nosso território sertanejo, hein?
5: Isso que é programar.
6: Além de você, João Pedro e Felipe.

0: paulada, bebê. Safadão. Eu sem você. Olha eles aí, hein? Wesley Safadão e Gustavo Lima. Bom demais. Daqui a pouquinho a gente ouve por aqui.
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2: 1h28.
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magia e mistério com o Naessa, fechando bem a nossa porteira aqui dessa sexta-feira. Tô indo nessa, meus amores. Obrigada de coração. Amo demais estar aqui sempre com você nesse encontro. E é claro que a gente volta aqui na próxima edição no mesmo horário, tá bom? Ativo o lembrete aí pra você não esquecer. E é claro que eu desejo aquele fim de semana maravilhoso. Aproveita bastante aí, tá bom? Tchau, tchau.

0: esporte é sempre notícia aqui na sua rádio. Carlo Ancelotti é o técnico da seleção mais bem pago do mundo. O levantamento foi feito pelo jornal alemão Bild, que listou os 10 treinadores com os maiores vencimentos. O italiano recebe da CBF 10 milhões de euros por ano, cerca de 58 milhões de reais por ano. O treinador assumiu a seleção brasileira em junho do ano passado e, antes mesmo da Copa do Mundo 2026, renovou o contrato com a CBF e ficará à frente do Brasil até o Mundial de 2030. A qualquer momento, mais destaques do esporte. 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
9: 1h44.
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14: Olá, sejam todos muito bem-vindos a essa nossa viagem. Está começando o Passaporte Brasil, eu sou a Aline Mota e convido você a viajar com a gente pelos sons, ritmos, histórias e memórias ricas, né? Da nossa música popular brasileira. Então, ó, prepare a sua mala, porque a nossa trilha sonora vai de norte a sul, do samba, bossa, do baião ao choro, do frevo ao forró. Passando por clássicos, descobertas e curiosidades que fazem parte da imensidão chamado Brasil. Então, prepare o coração e utilize nosso WhatsApp e as redes sociais para participar com a gente. Partiu? Partiu emoção, partiu cultura boa. Vamos então começar a nossa viagem com Nando Reis e Ana Vitória. Vamos então começar mais um Passaporte Brasil e avisa para todo mundo, a Aline Mota já está no ar.
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0: Muito obrigado, senhores. Muito, muito, muito obrigado.
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7: 2 e 1.
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11: Já estamos de volta com a música, um dos melhores remédios para a alma. Muitos hospitais utilizam a musicoterapia para acalmar pacientes, assim reduzindo a ansiedade e até ajudar na recuperação física. Quem nunca ouviu uma canção para se sentir melhor, né? Oh, meu Deus. E mandando aquele abraço para os bairros Dom Aquino, Jardim Califórnia, Jardim Cuiabá e Jardim das Américas.
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8: 12:19.
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15: A música é uma ponte entre nós e o divino. Ela nos conecta com sentimentos de gratidão, esperança e paz. Assim como uma canção pode marcar um momento da sua vida, ela também pode te lembrar que sempre há motivos para acreditar em dias melhores. E que cada nota que você ouça traga sempre uma oração em forma de música na programação.
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10: 12:34.
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13: Mais ouvintes participando, é a galera aí do bairro Jardim das Palmeiras, seu Martins, a Luana Oliveira, um beijo pra vocês. Também do bairro Imperial, tá o Roberto, a Janaína Alves.

0: Alves, um beijo, galera. Maria Eduarda Rocha tá no Recanto dos Pássaros e o Pedro Henrique junto com seu Silva no Jardim dos Ipês. É, vocês que fazem essa energia linda. Aumenta o som, que a música é boa.
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0: meus amores. Fica com Deus, Papai do Céu nos abençoe sempre. Aquele abraço, tchau, tchau.
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0: Muito obrigado.
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6: 3 horas.
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11: Na presença das Santas Chagas de Jesus, convido você e sua família para este momento abençoado na nossa programação. Vamos juntos colocar nas Santas Chagas de Jesus o nosso pedido de oração, a nossa intenção. Prepare o seu ambiente de oração com as fotos, as roupas de família e, de modo particular, lembrando dos enfermos. Traga os nomes por quem vamos interceder e pedir cura e libertação de todos os sofrimentos e dores.
12: Queridos irmãos e irmãs, é sexta-feira e a devoção das Santas Chagas começa na Sexta-feira Santa e se confirma no Domingo da Ressurreição. Portanto, hoje, por excelência, contemplemos os últimos atos de nosso Senhor Jesus Cristo, nosso Redentor, contemplando a sua paixão e redenção. Em nome do Pai e do Filho e do Espírito Santo. Amém. Creio em Deus Pai Todo-Poderoso, Criador do céu e da terra, e em Jesus Cristo, seu único Filho, nosso Senhor, que foi concebido pelo poder do Espírito Santo, nasceu da Virgem Maria, padeceu sob Pôncio Pilatos, foi crucificado, morto e sepultado, desceu à mansão dos mortos, ressuscitou ao terceiro dia, subiu aos céus, está sentado à direita de Deus Pai Todo-Poderoso, de onde há de vir julgar os vivos e os mortos. Creio no Espírito Santo,
6: na Santa Igreja Católica, na comunhão dos santos, na remissão dos pecados, na ressurreição da carne, na vida eterna. Amém. Ó Jesus, Divino Redentor, tende misericórdia de nós e do mundo inteiro. Deus Santo, Deus Forte, Deus Imortal, tende piedade de nós e do mundo inteiro. Graça, misericórdia, meu Jesus, nos perigos presentes, cobri-nos com vosso preciosíssimo sangue. Pai eterno, tende misericórdia de nós, pelo sangue de Jesus Cristo, vosso Filho unigênito, tende misericórdia de nós, vos suplicamos. Amém. Neste primeiro mistério do Terço das Santas Chagas, na sexta-feira, contemplamos a tristeza mortal e a agonia de Jesus no Getsêmani. Como fruto desta oração, peçamos por todas as pessoas que sofrem com a depressão, que sejam curadas nas santas chagas de nosso Senhor Jesus Cristo. Rezemos. Eterno Pai, eu vos ofereço as santas chagas de nosso Senhor Jesus Cristo, para curar as de nossas almas.
11: Meu Jesus, perdão e misericórdia.
13: Pelos méritos de vossas santas chagas.
11: Meu Jesus, perdão e misericórdia.
13: Pelos méritos de vossas santas chagas.
11: Meu Jesus, perdão e misericórdia.
13: Pelos méritos de vossas santas chagas.
11: Meu Jesus, perdão e misericórdia.
13: Pelos méritos de vossas santas chagas.
11: Meu Jesus, perdão e misericórdia.
13: Pelos méritos de vossas santas chagas.
11: Meu Jesus, perdão e misericórdia.
13: Pelos méritos de vossas santas chagas.
11: Meu Jesus, perdão e misericórdia.
13: Pelos méritos de vossas santas chagas.
11: Meu Jesus, perdão e misericórdia.
13: Pelos méritos de vossas santas chagas.
11: Meu Jesus, perdão e misericórdia.
13: Pelos méritos de vossas santas chagas.
11: Meu Jesus, perdão e misericórdia.
13: Pelos méritos de vossas santas chagas.
6: Neste segundo mistério do Terço das Santas Chagas, contemplamos Jesus carrega a cruz. Rezemos por todos aqueles que estão carregando a cruz do vício do alcoolismo. Senhor, pelas tuas santas chagas, curai os alcoolistas e curai as famílias que sofrem com o peso do alcoolismo. Eterno Pai, eu vos ofereço as santas chagas de nosso Senhor Jesus Cristo, para curar as de nossas almas.
11: Meu Jesus, perdão e misericórdia.
14: Pelos méritos de vossas santas chagas.
11: Meu Jesus, perdão e misericórdia.
14: Pelos méritos de vossas santas chagas.
11: Meu Jesus, perdão e misericórdia.
14: Pelos méritos de vossas santas chagas.
11: Meu Jesus, perdão e misericórdia.
14: Pelos méritos de vossas santas chagas.
11: Meu Jesus, perdão e misericórdia.
14: Pelos méritos de vossas santas chagas.
11: Meu Jesus, perdão e misericórdia.
14: Pelos méritos de vossas santas chagas.
11: Meu Jesus, perdão e misericórdia.
14: Pelos méritos de vossas santas chagas.
11: Meu Jesus, perdão e misericórdia.
14: Pelos méritos de vossas santas chagas.
11: Meu Jesus, perdão e misericórdia.
14: Pelos méritos de vossas santas chagas.
11: Meu Jesus, perdão e misericórdia.
14: Pelos méritos de vossas santas chagas.
6: No terceiro mistério do Terço das Santas Chagas, contemplamos a crucificação de Jesus. Como fruto desta devoção e desta contemplação e oração, rezemos por todos os presos e seus familiares, amigos, que sofrem com esta situação. Eterno Pai, eu vos ofereço as santas chagas de nosso Senhor Jesus Cristo, para curar as de nossas almas.
11: Meu Jesus, perdão e misericórdia.
13: Pelos méritos de vossas santas chagas.
11: Meu Jesus, perdão e misericórdia.
13: Pelos méritos de vossas santas chagas.
11: Meu Jesus, perdão e misericórdia.
13: Pelos méritos de vossas santas chagas.
11: Meu Jesus, perdão e misericórdia.
13: Pelos méritos de vossas santas chagas.
11: Meu Jesus, perdão e misericórdia.
13: Pelos méritos de vossas santas chagas.
11: Meu Jesus, perdão e misericórdia. misericórdia.
13: Pelos méritos de vossas santas chagas.
11: Meu Jesus, perdão e misericórdia.
13: Pelos méritos de vossas santas chagas.
11: Meu Jesus, perdão e misericórdia.
13: Pelos méritos de vossas santas chagas.
11: Meu Jesus, perdão e misericórdia.
13: Pelos méritos de vossas santas chagas.
11: Meu Jesus, perdão e misericórdia.
13: Pelos méritos de vossas santas chagas.
12: No quarto mistério do terço das santas chagas, contemplamos Jesus nos dá a sua mãe como nossa mãe. Como fruto desta devoção e oração, vamos pedir por todas as mães, para que, tendo gerado para a vida, gerem para a graça. E por todas as mulheres que desejam o dom da maternidade, rezemos. Eterno Pai, eu vos ofereço as santas chagas de nosso Senhor Jesus Cristo, para curar as de nossas almas.
11: Meu Jesus, perdão e misericórdia.
14: Pelos méritos de vossas santas chagas.
11: Meu Jesus, perdão e misericórdia.
14: Pelos méritos de vossas santas chagas.
11: Meu Jesus, perdão e misericórdia.
14: Pelos méritos de vossas santas chagas.
11: Meu Jesus, perdão e misericórdia.
14: Pelos méritos de vossas santas chagas.
11: Meu Jesus, perdão e misericórdia.
14: Pelos méritos de vossas santas chagas.
11: Meu Jesus, perdão e misericórdia.
14: Pelos méritos de vossas santas chagas.
11: Meu Jesus, perdão e misericórdia.
14: Pelos méritos de vossas santas chagas.
11: Meu Jesus, perdão e misericórdia.
14: Pelos méritos de vossas santas chagas.
11: Meu Jesus, perdão e misericórdia.
14: Pelos méritos de vossas santas chagas.
11: Meu Jesus, perdão e misericórdia.
14: Pelos méritos de vossas santas chagas.
12: Nesse quinto mistério do terço das santas chagas, contemplamos a morte de Jesus na cruz. Como fruto desta devoção, rezemos por todos os que perderam seus entes queridos, que estão vivendo um luto e uma saudade, mas de modo particular pelas mães que perderam seus filhos. Eterno Pai, eu vos ofereço as santas chagas de nosso Senhor Jesus Cristo, para curar as de nossas almas.
11: Meu Jesus, perdão e misericórdia.
13: Pelos méritos de vossas santas chagas.
11: Meu Jesus, perdão e misericórdia.
13: Pelos méritos de vossas santas chagas.
11: Meu Jesus, perdão e misericórdia.
13: Pelos méritos de vossas santas chagas.
11: Meu Jesus, perdão e misericórdia.
13: Pelos méritos de vossas santas chagas.
11: Meu Jesus, perdão e misericórdia.
13: Pelos méritos de vossas santas chagas.
11: Meu Jesus, perdão e misericórdia.
13: Pelos méritos de vossas santas chagas.
11: Meu Jesus, perdão e misericórdia.
13: Pelos méritos de vossas santas chagas.
11: Meu Jesus, perdão e misericórdia.
13: Pelos méritos de vossas santas chagas.
11: Meu Jesus, perdão e misericórdia.
13: Pelos méritos de vossas santas chagas.
11: Meu Jesus, perdão e misericórdia.
13: Pelos méritos de vossas santas chagas.
12: Rezemos três vezes. Eterno Pai, eu vos ofereço as santas chagas de nosso Senhor Jesus Cristo, para curar as de nossas almas. Eterno Pai, eu vos ofereço as santas chagas de nosso Senhor Jesus Cristo, para curar as de nossas almas. Eterno Pai, eu vos ofereço as santas chagas de nosso Senhor Jesus Cristo, para curar as de nossas almas. Amém. Queridos filhos e filhas, tendo rezado o terço das santas chagas, vamos agora fazer a oração de todos os dias, que é a novena das santas chagas de nosso Senhor Jesus Cristo. Rezemos. Por suas santas chagas, suas chagas gloriosas, o Cristo Senhor me proteja e me guarde. Senhor Jesus, foste levado na cruz para que por vossas santas chagas sejam curadas as de nossas almas. Eu vos louvo e agradeço pelo vosso ato redentor. Carregaste em vosso próprio corpo os meus pecados e de toda a humanidade. Nas vossas santas chagas, coloco minhas intenções, minhas preocupações, ansiedades e angústias, minhas enfermidades físicas e psíquicas, meus sofrimentos, dores, alegrias e necessidades. Em vossas santas chagas, Senhor, coloco minha família. Envolvei, Senhor, a mim e meus familiares, protegendo-nos do mal. Coloque a sua intenção. Senhor, ao mostrar vossas santas chagas gloriosas a Tomé e o mandando tocar em vosso lado aberto, o curaste da incredulidade. Eu vos peço, Senhor, permita-me refugiar em vossas santas chagas e, por mérito desses sinais de vosso amor, curai a minha falta de fé. Ó Jesus, pelos méritos de vossa paixão, morte e ressurreição, dai-me a graça de viver os frutos da nossa redenção. Amém. Fique conosco, depois do intervalo, vamos refletir, escutar e rezar o Evangelho do dia.
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11: Acabamos de rezar o terço das Santas Chagas na hora da misericórdia. E confiantes na graça de cura e libertação de todos os sofrimentos e dores, que todos os dias nós temos o nosso encontro marcado aqui na nossa programação. Padre Reginaldo Manzotti, eu, Geison e todos nós juntos somos a família Evangelizar é Preciso. Intercessores das Santas Chagas. Escutemos palavras de salvação com o Padre Reginaldo Manzotti.

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1: Olá, queridos filhos e filhas, é sexta-feira, Sagrado Coração de Jesus, tende piedade de nós. Sagrado Coração de Jesus, toda sexta-feira nós lembramos, tende piedade de nós. Filhos queridos, povo santo, somos felizes porque Deus é por nós. E se Ele é por nós, quem será contra nós? Você tem divulgado este programa? Você tem falado das maravilhas do Senhor? Tem contado como Deus é bom e a sua misericórdia é infinita? Eu estou com um site aberto aqui, você que ainda não conhece, www.padrereginaldomanzotti.com.br. Escute a partilha da Cândida de Aracaju, Sergipe. Padre Reginaldo, sua bênção, boa tarde. Quero testemunhar muitas graças já alcançadas em orações e novenas. Padre, através do seu programa, ficamos mais firmes na fé e confiantes nas graças de Deus em nossas vidas. Esperamos com paciência no Senhor, o Deus do impossível, que nunca nos desampara e sabe o que é melhor para nós e no tempo certo. Louva esse Deus maravilhoso, Nossa Senhora, pela intercessão de nossas vidas. Muitas graças alcancei e só tenho a agradecer. Deus é fiel, a vitória é dele em minha vida. Ainda vou ligar para o programa, eu vou conseguir contar ao vivo. Obrigado, Padre, pelas orações, principalmente o terço das Santas Chagas. Tá ali, ó. Você pode acessar www.padrereginaldomanzotti.com.br. Bíblia aberta, cartilha de oração.
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1: E hoje nós vamos invocar os anjos da guarda. Hoje, daqui a pouco, em plena sexta-feira. O texto de hoje é Mateus 18, 1, 5 a 10. O Senhor esteja convosco, Ele está no meio de nós. Proclamação do Evangelho de Jesus Cristo segundo Mateus. Glória a vós, Senhor. Neste momento, os discípulos aproximaram-se de Jesus e perguntaram-lhe: quem é o maior no reino dos céus? Jesus chamou uma criancinha, colocou-a no meio deles e disse: em verdade eu vos declaro, se não vos transformardes e vos tornardes como criancinhas, não entrareis no reino dos céus. Aquele que se fizer humilde como esta criança, será maior no reino dos céus. E o que recebe em meu nome, ao menino como este, é a mim que recebe. Guardai-vos de menosprezar um destes pequeninos, porque eu vos digo, os anjos do céu contemplam sem cessar a face do Pai que está nos céus. Palavra da salvação. Glória a vós, Senhor. Padre, existe anjo da guarda? Qual que é a sua resposta? É bíblico? É. As duas respostas devem ser afirmativas. Existe anjo da guarda e é bíblico. Onde que está na Bíblia, Padre? Mateus capítulo 18, versículo 10. Está aqui, vou repetir. Guardai-vos de menosprezar um só destes pequenos, porque eu vos digo que seus anjos no céu contemplam a face do Pai. Sabe quantas vezes os anjos são mencionados no Antigo e no Novo Testamento? Anjos. 300 vezes. Os anjos são guardiões das almas dos homens. Os anjos são os guardiões das almas. São invisíveis testemunhas dos pensamentos mais escondidos, testemunhas das boas ações e testemunhas das más ações, claras ou ocultas. os anjos oferecem a Deus as nossas esmolas, recolhem até nossos desejos, fazem valer diante de Deus até nossos pensamentos. Os anjos são aqueles que nos protegem. Juntos, vamos cantar o Santo Anjo. E mães, pais, ensinem para as crianças, ensinem a recitar o Santo Anjo do Senhor.

0: Sempre me guarde, Santo Anjo do Senhor. Sempre me proteja. Sempre me proteja, me guarde, governe, me ilumina.
1: Sempre amém.
0: Vamos rezar agora. Santo Anjo do Senhor, meu zeloso guardador, se a Ti me confiou a piedade divina, sempre me rege, me guarde, me governe, me ilumine. Amém. Santos anjos de Deus, protegei-nos. Santos anjos do Senhor, guardai-nos. Santos anjos do Senhor, nos ilumine.

O Senhor esteja convosco. Ele está no meio de nós. Ó Deus, abençoai a água, a roupa dos enfermos e hoje as crianças, os pequeninos. Que os santos anjos da guarda os protejam. Em nome do Pai, do Filho e do Espírito Santo. Antes de eu dizer o amém, beba desta água e dê para a criança que está perto de você. E você, recite com ela o Santo Anjo. Amém.

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8: 3:28.
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10: Sexta-feira, 2 de outubro de 2026. Muito prazer. Kleber Ramos, a partir de agora, e toda a nossa equipe nos movimentando para levar a informação até você. Informação com credibilidade e responsabilidade aqui na sua rádio preferida. E hoje, de uma maneira muito especial, boa parte do nosso programa será voltado às eleições 2026, já que estamos muito próximos do primeiro turno do pleito, que acontece no próximo domingo. É hora de escolher os candidatos que vão nos representar nos próximos anos. E justamente por isso o JVN reúne, né, todas as informações importantes e necessárias para ajudar você a decidir o seu voto. Hoje, portanto, dia 2 de outubro, comemoramos o Dia do Quadro Complementar de Oficiais, Dia Internacional da Não Violência, Dia do Anjo da Guarda, Dia Mundial do Sorriso e aniversário de Porto Velho. Dia de você ficar bem informado aqui no JVN. A gente começa trazendo a informação para os candidatos ao FIES, as instituições de educação superior interessadas em ofertar vagas remanescentes do Fundo de Financiamento Estudantil FIES no segundo semestre deste ano, já podem formalizar a adesão ao processo seletivo. O período vai no segundo semestre deste ano, já podem formalizar a adesão ao processo seletivo.

0: pague com condições facilitadas o valor financiado após a conclusão da graduação. 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E você acompanha ainda hoje.
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0: Nova modalidade de renegociação de dívidas de MEI começou ontem. Entidades sugerem políticas de proteção a crianças e adolescentes. Dólar fecha acima de R$ 5,22 em dia de mal-estar global. Ibovespa avança com Petrobras em dia de petróleo acima de US$ 100. O último debate de candidatos à presidência da República foi cancelado ontem pela Rede Globo. Estas e outras notícias a partir de agora. O JVN já está no ar.
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0: Ontem nós teríamos o último debate, para quem desejasse acompanhar, para verificar quais são as melhores propostas, para verificar quais são, né, os melhores planos de governo para os próximos 4 anos. Em relação à presidência da República do Brasil. O debate que aconteceria pela Rede Globo de TV não aconteceu. O atual presidente e candidato à reeleição Lula já havia informado que não participaria. Com o desenrolar de outros acontecimentos, a emissora pautou por não exibir o debate, ou seja, cancelou o debate ontem. A ministra Estela Aranha, do Tribunal Superior Eleitoral, decidiu que a TV Globo não poderia exibir o púlpito vazio do candidato Lula durante o debate dos candidatos à presidência da República, que seria realizado ontem. Segundo a ministra, a participação do debate é facultativa e a exibição da cadeira poderia prejudicar o candidato. Além disso, a ministra disse que os demais candidatos não poderiam simular perguntas ao candidato ausente. Uma outra determinação judicial, Renan Santos, do Missão, comemorou a decisão do ministro Gilmar Mendes, do STF, que o autorizou a participar do debate, que prontamente aceitou. Horas depois, o candidato Flávio Bolsonaro desistiu de ir ao debate. Em nota, ele disse que acabou por tomar a decisão de não ir ao debate em função da censura imposta ao evento pelo TSE. Diante de todas essas decisões, desistências de candidatos a participarem do debate e também das decisões judiciais, a Rede Globo pautou por não exibir mais o debate e acabou cancelando. Alguns candidatos que estavam já na emissora, se preparando para o debate, acabaram reclamando dessa decisão, criticaram inclusive as medidas e também os candidatos que acabaram desistindo. Mas esse foi o saldo final, portanto, da noite de ontem, e o que aconteceu foi somente a entrevista do candidato Lula, como a gente vai ver daqui a pouquinho na corrida presidencial, na segunda parte do JVN, ao podcast.
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0: Mulheres vítimas de violência doméstica que conseguirem na justiça medida protetiva de afastamento do trabalho vão receber um benefício pago via INSS. O parecer que garante o afastamento remunerado, elaborado pela Advocacia Geral da União, foi assinado nesta quinta-feira. Em nota, a Secretaria de Comunicação Social, a SECOM, da Presidência da República, informou que o documento incorpora as regras da Administração Pública Federal, decisão do Supremo Tribunal Federal, STF, que estabeleceu que quando a Justiça determinar o afastamento da mulher do local de trabalho como medida protetiva, com base na Lei Maria da Penha, a trabalhadora deva continuar recebendo renda durante o período, o que pode chegar até 6 meses. A Lei Maria da Penha permite, como medida protetiva, que o juiz afaste a mulher do trabalho por até 6 meses, mantendo o vínculo de emprego. A lei, porém, não especificava quem pagaria o salário nesse período. Portanto, agora, especificado, é o INSS quem deverá arcar com esses 6 meses, até 6 meses, de afastamento da mulher.
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0: O governo

0: O federal ampliou as opções para microempreendedores individuais, os MEIs, renegociarem dívidas e prorrogou até 29 de janeiro de 2027 o prazo de adesão ao Desenrola MEI. Desde ontem, começaram também uma nova modalidade para débitos de até 5 salários mínimos, atualmente equivalente a R$ 8.105. Outra negociação será aberta para dívidas de MEIs com autarquias e fundações públicas federais. As medidas foram anunciadas em conjunto pela Advocacia-Geral da União, a AGU, pelo Ministério do Empreendedorismo e pela Procuradoria-Geral da Fazenda Nacional. As condições variam conforme o valor, a origem e também o tipo da dívida.
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0: Organizações da sociedade civil entregaram aos candidatos à presidência da República e aos governos dos estados propostas de políticas públicas e metas para a proteção a crianças e adolescentes. O movimento chamado Agenda 227 é composto por mais de 520 entidades de diferentes áreas. São dois documentos distintos, um voltado aos candidatos a presidente e outro voltado aos candidatos aos governos estaduais. Ambos apresentam sugestões para áreas como educação, saúde, primeira infância, enfrentamento das violências e profissionalização. O documento relata que crianças e adolescentes de vários perfis, como negros, indígenas, imigrantes, residentes das regiões Norte e Nordeste e nas periferias urbanas, estão mais expostos à pobreza, insegurança alimentar, violência, baixa oferta de serviços públicos e riscos climáticos. O objetivo é sugerir políticas de democratização da saúde, educação e segurança a todas as crianças e adolescentes do país e combater o preconceito de gênero, cor, origem e classe social.
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0: O dólar subiu quase 1% em comparação ao real nesta segunda-feira. A bolsa avançou apoiando principalmente pelas ações da Petrobras, apesar da cautela de investidores diante do cenário internacional e da proximidade também do primeiro turno das eleições aqui no Brasil. O dólar comercial encerrou a sessão em alta a R$ 5,22, como eu disse, alta de 0,97%. A cotação chegou a R$ 5,16 na mínima e atingiu R$ 5,24 na máxima por volta das 14 horas. No ano, a moeda acumula uma queda de 4,83%. O Ibovespa fechou o primeiro pregão de outubro em alta de 0,46% aos 187.197 pontos. A valorização foi sustentada principalmente pelas ações da Petrobras. O petróleo fechou em forte alta nesta quinta-feira. O movimento foi influenciado pelas tensões no Oriente Médio e pelas preocupações com a oferta de combustíveis. Referência para as negociações internacionais, o barril do tipo Brent subiu 4,37% e fechou a R$ 102,31.
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3: Olá, hoje é sexta-feira e você confere a previsão do tempo para a região norte. Predomínio de calor e muitas nuvens, pancadas de chuva em áreas da região, especialmente no Amazonas, temperaturas elevadas, podendo chegar a 36 graus em Manaus. Para a região nordeste, sol e calor predominam em boa parte da região, possibilidade de chuva com trovoadas no sul do Maranhão e oeste sul da Bahia. Tempo seco em áreas do interior com atenção à baixa umidade. Para a região sul, tempo mais estável em comparação aos dias anteriores, diminuição das temperaturas, com entrada de ar frio, predomínio de períodos de sol, especialmente após a passagem da instabilidade. Para a região sudeste, frente fria provoca queda nas temperaturas, chuva e céu nublado em áreas de São Paulo, Minas Gerais, Rio de Janeiro e Espírito Santo. Possibilidade de temporais isolados e granizo. Na capital paulista, previsão de 15 a 18 graus Celsius. Para a região centro-oeste, instabilidade com pancadas de chuva e trovoadas, possibilidade de tempestades isoladas e granizo. Calor ainda presente em algumas localidades, apesar da mudança no tempo.
0: Fechamos aqui a primeira parte do Jornal Virou Notícia. Já já, atualizando pauta, trazendo muitas outras informações importantes, como foi o dia a dia da corrida à campanha presidencial ontem dos candidatos e trazendo todos os destaques também das loterias para você. Até já.
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8: 3h43.
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0: Olá, já estamos de volta com o JVN. Informação com credibilidade aqui na sua rádio. E voltamos a falar de eleições 2026. Delegações de organizações internacionais convidadas como observadoras independentes do processo eleitoral brasileiro já começaram a chegar ao Brasil. O objetivo é que essas instituições avaliem a integridade, a eficácia operacional e o cumprimento estrito das normas eleitorais. Ao todo, são mais de 140 observadores de 7 organizações internacionais que vão acompanhar a preparação, a votação e também a apuração neste domingo. As mulheres têm direito à participação política livre de violência e discriminação. Mas na prática, não é isso que acontece. Para se ter uma ideia, entre janeiro e agosto de 2026, o número de denúncias de violência política registradas contra as mulheres na Central de Atendimento à Mulher, o Ligue 180, alcançou a marca de 1.564. Ao todo, essas denúncias corresponderam a 1.581 violações identificadas como violências políticas no ano de eleição geral no Brasil. A diferença entre os números ocorre porque uma única denúncia cometida pelo mesmo agressor pode conter mais de um tipo de violência. A Defensoria Pública da União realizará plantões nos dias 4 e 25 de outubro para garantir os direitos durante as eleições deste ano. O atendimento ocorre nas sedes do órgão, que podem ser consultadas no site do órgão ou em cidades em que não exista uma com um e-mail para o Núcleo Estratégico de Interiorização Eleitoral, através do e-mail eleitoral@dpu.def.br. O plantão se destina a casos de impedimento de direitos, acusações ou denúncias de crimes ou ilícitos eleitorais e violação de direitos políticos fundamentais reservados nessa época de campanha. Com a proximidade do primeiro turno das eleições, marcado para o dia 4 de outubro, domingo, cerca de 158 milhões e 700 mil eleitores devem ir às urnas para escolher deputados federais, estaduais ou distritais, senadores, governadores e também presidente da República. Para garantir um processo eleitoral tranquilo e dentro das regras, algumas orientações são feitas, né, sobre aquilo que é ou não é permitido. E a gente trouxe essas informações aqui até para te ajudar no dia da votação. Uma das primeiras dúvidas é: posso ou não posso levar uma colinha, um papel para a cabine de votação? Vejamos, são vários candidatos: presidente, governador, dois senadores, deputado federal, deputado estadual. Ou seja, são seis números para guardar na cabeça e, com todo o nervosismo ali do momento, a pessoa pode acabar esquecendo. Então, sim, você pode levar uma colinha, tá, no papel, para poder fazer a sua votação. Ele pode levar esse papel anotado com os nomes, com os números, pode ser um papel impresso, não tem problema. A única coisa que não pode é levar essa cola no virtual, né, no aparelho de celular. Nenhum tipo de aparelho eletrônico pode entrar na cabine de votação, incluindo o celular. Portanto, se levar a colinha no celular, eu printei aqui a cola, vou levar só... Não pode, tá? Deve ser somente físico, no papel, mesmo que seja impresso. Celular, máquina fotográfica, filmadoras ou qualquer tipo de equipamento que permita registrar o voto é estritamente proibido dentro da cabine. Camisetas, adesivos, bandeiras de candidatos no dia da eleição, pode? Pode. Desde que seja uma manifestação individual e silenciosa ordeira. O uso de broches, adesivos, camisetas, bandeiras, políticos é permitido. O que não pode é ter aglomeração. Juntar várias pessoas, uma aglomeração, uma turminha, manifestações coletivas ruidosas, barulho, né? Gritos, intimidando ou mesmo tentando induzir de última hora ali a mudança de voto, isso não pode. Agora, você manifestar ali o seu apoio de forma individual, ordeira, sem barulho, está tudo liberado. A ordem de votação: deputado federal, 4 dígitos. Deputado estadual ou distrital, 5 dígitos. Senador, primeira vaga, 3 dígitos. Senador, segunda vaga, 3 dígitos. Governador, 2 dígitos. E presidente da República, 2 dígitos. Essa é a ordem. Trabalho no dia da eleição. Tem o direito de sair para votar? Sim. A legislação garante a todo cidadão o direito de se ausentar do trabalho pelo tempo estritamente necessário para exercer o voto, sem sofrer nenhum desconto do salário. O que não pode é sair do trabalho para votar e depois disso passar na casa do parente, fazer uma visita, né, fazer um passeio e depois voltar para o trabalho, né? É estritamente reservado o direito de se ausentar do trabalho pelo período necessário para que você possa votar. Quem tem prioridade e direito a acompanhante na sessão eleitoral? Bem, pessoas com mais de 80 anos têm preferência sobre todos os demais eleitores, independentemente da ordem de chegada. Já pessoas com deficiência ou mobilidade reduzida têm o direito de entrar na cabine acompanhadas por uma pessoa de sua livre escolha para auxiliá-las no momento de votar. E os documentos que posso apresentar para votar? É necessário apresentar à mesa receptora um documento oficial com foto. São aceitos documentos de identificação, inclusive em formato digital. Kleber, mas você disse agora há pouco que não é permitido o celular. Não é permitido o celular para entrar na cabine de votação. O celular pode ser apresentado ali à mesa para que você possa se identificar através do e-título, carteira de identidade, identidade social, passaporte, carteira de categoria profissional reconhecida por lei, certificado de reservista, carteira de trabalho física, carteira nacional de habilitação CNH. Todos esses documentos são aceitos. Os documentos oficiais com foto podem ser utilizados mesmo que estejam vencidos, desde que permitam a identificação do eleitor. E uma última informação é com relação à lei seca. Pelo menos 12 estados terão restrição de venda de bebida alcoólica no primeiro turno das eleições, que ocorrem domingo. Alguns também já estenderam a proibição em um possível segundo turno. 7 deles, a decisão vale para todo o território do estado, enquanto em outros 5, a proibição vale apenas para algumas zonas eleitorais por decisão dos juízos locais. Com lei seca em todo o território: Pará, Amazonas, Amapá, Acre, Roraima, Piauí e Maranhão. Com lei seca em zonas específicas: Bahia, Tocantins, Sergipe, Mato Grosso e Goiás. Sem lei seca: Alagoas, Distrito Federal, Rio de Janeiro, Minas Gerais, Espírito Santo, Santa Catarina, Paraíba, Pernambuco, Mato Grosso do Sul, São Paulo e Paraná. Lei seca só se juízes definirem: Rio Grande do Sul e Rondônia, e locais indefinidos ou que não houveram resposta, né, com clareza sobre essa determinação até o fechamento da matéria, Ceará e Rio Grande do Norte.
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0: Hoje, último dia de JVN, antes, né, do primeiro turno das eleições, vamos então conferir como foi o dia a dia dos candidatos na corrida presidencial ontem. Ronaldo Caiado, do PSD, estava prevista a participação do candidato no debate da Rede Globo, mas como nós dissemos na primeira parte, o debate foi cancelado pela emissora de TV. Rui Costa Pimenta, do PCO, também não teve agenda pública de campanha. Samara Martins, do UP, não teve também agenda pública. Wilson Grassi participou de reunião com representante da Missão de Observação Eleitoral da Organização dos Estados Americanos. Augusto Cury, do Avante, estava prevista a participação do candidato no debate da Rede Globo, também foi cancelada e ele não participou. A candidata Clariana Barão participou de agenda online com a Organização dos Estados Americanos. Edmilson Costa não teve agenda pública de campanha. Flávio Bolsonaro desistiu de participar de debate da Rede Globo e fez uma transmissão ao vivo em seu perfil no Instagram, na qual criticou a interferência da Justiça Eleitoral no debate previsto para ontem. Hertz Dias, do PSTU, reuniu-se com Chavoso, youtuber e professor da Universidade de São Paulo. Fez panfletagem no centro de Guarulhos e visitou a Unifesp, na região metropolitana de São Paulo. Luiz Inácio Lula da Silva participou de entrevista ao canal do YouTube Flow, no Palácio da Alvorada. Na entrevista, ele afirmou que a verba da exploração da margem equatorial, caso se confirme a existência de uma grande quantidade de petróleo na região, deverá ser usada para investimentos na educação. Defendeu também, mais uma vez, a reforma no judiciário. Renan Santos, do Missão, participou de um ato em Niterói. No início da noite, a decisão do ministro Gilmar Mendes no STF determinou a participação do candidato no debate promovido pela Rede Globo, que não aconteceu. Romeu Zema, do Novo, estava prevista a participação também no debate. A ordem de apresentação da cobertura da agenda dos candidatos a presidente seguiu rodízio diário em ordem alfabética. As informações são de Luciano Nascimento, Marcelo Brandão, Rafael Cardoso e redação de São Paulo através da agência Brasil de Notícias.
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0: O setor sucroenergético nacional opera com ritmo bastante acelerado de moagem e alto rendimento nas usinas brasileiras neste período de safra no campo. A tonelada da cana-de-açúcar posta na esteira é negociada na média de R$ 159,20 no mercado industrial. O clima seco que predomina no Centro-Sul continua favorecendo diretamente a concentração de ATR e garantindo uma excelente eficiência nos trabalhos diários de colheita e transporte da zona rural. O mercado nacional da mandioca apresenta cotações consolidadas e muita estabilidade comercial nas principais regiões peculeiras e de processamento espalhadas pelo país. A tonelada da raiz posta na fábrica é cotada na média de R$ 635,00 nas praças do Centro-Sul. A oferta equilibrada por parte dos mandiocultores e a demanda firme por parte das indústrias de fécula asseguram um ritmo de negócios bastante seguro, constante e previsível.
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0: Começamos com a Time Mania. Concurso de número 2449. Dezenas 02, 15, 20, 24, 31, 56 e 57. Time do coração, Porto Velho. Ninguém acertou 7 dezenas, o prêmio acumulou agora em 18 milhões de reais para amanhã. Duas apostas fizeram 6 acertos, vão levar cada uma a R$ 81.672,17. 170 apostas fizeram 5 acertos, o prêmio será de R$ 1.372,64. Vamos agora ao sorteio da quina, concurso de número 7.132. As dezenas foram 23, 40, 57, 60 e 74. Ninguém acertou 5 dezenas, o prêmio acumulou agora em 16 milhões de reais para hoje. 41 apostadores fizeram 4 acertos, vão levar cada um R$ 12.915,21. 3.344 apostadores acertaram 3 números, cada um leva R$ 150,80. Vamos agora a Loto Fácil, concurso de número 3.794. As dezenas foram 01, 03, 04, 05, 06, 08, 10, 12, 13, 15, 18, 19, 21, 23 e 24. Três apostadores acertaram 15 dezenas, cada um vai levar R$ 444.649,02. 407 apostas acertaram 14 números, cada uma leva R$ 981,74. E para fechar, Mega Sena, concurso de número 3.065, dezenas 08, 10, 30, 38, 50 e 53. Ninguém acertou 6 dezenas, o prêmio agora acumulou em R$ 82 milhões de reais para o sorteio de amanhã. 47 apostadores fizeram 5 acertos, o prêmio será de R$ 49.503,22. 3.642 apostadores acertaram 4 números, cada um vai levar o prêmio de R$ 1.053,03. As apostas podem ser feitas diretamente nas agências lotéricas credenciadas pela Caixa e também pela internet.
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0: E para fechar o JVN, Esporte. Ontem, pela Série B do Campeonato Brasileiro, Athletic Clube 1, Sport 2. Novo Horizontino 3, Goiás 0. Jogos que acontecem hoje, com destaque também para o Campeonato Brasileiro Série B. Nós teremos às 19h30, São Bernardo e CRB, às 20h30, Londrina e Criciúma, às 20h45, Juventude e Operário do Paraná e às 21h35, Fortaleza e Náutico. Teremos um jogo pelo Campeonato Brasileiro Série A, mesmo durante a data FIFA, jogo que estava atrasado entre São Paulo e Santos. Esse jogo acontece às 8 da noite. Muito obrigado pela sua audiência e confiança, uma boa eleição e até segunda-feira com os principais fatos do Brasil e do mundo.
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20: 4 e 3.
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0: Fala aí, galerinha! Tá tudo bem? Tá tudo beleza? Sextou! Final de semana, que delícia, né? Vai me dizer que você não gosta de uma boa sexta-feira, né? A gente até brinca. Segunda-feira, terça-feira, todo dia vale, todo dia uma bênção. É, de fato é. Mas sexta-feira, cá entre nós, né? Tem um saborzinho diferente. Obrigado pelo carinho e audiência de todo mundo que tá curtindo aqui na cidade. Pessoal da região toda, inclusive da área rural. Aquele carinho também pra vocês, aquele abraço de toda a equipe aqui da nossa rádio, que a partir de agora apresenta as 10 músicas mais bombadas do momento. Tem fofoca e tem também música nova para você curtir no nosso Destaque do Dia. Tudo isso preparado aqui em 3 blocos da nossa programação, especialmente para você. Bora curtir? Bora cantar? Começando com Bruno Barreto, Latino e DJ Ari SL. Me leva pros rodeios.
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0: Felipe Rodrigo ignora. Posição de número 8. Nona colocada, Péricles, com Ana Castela, Simplesmente Acontece. Décima, Guilherme Santiago, Pra Não Lembrar de Mim, com Zezé de Camargo e Luciano. E ainda teve Bruno Barreto, Latino, e DJ Ari SL, Me Leva Pros Rodeios. Daqui a pouquinho a gente já volta pra mais 4 posições aqui no Top 10.
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0: Top 10. As 10 mais tocadas e lembradas aqui na nossa programação pra você. Chegamos à 7ª posição. Danilo e Davi, Eu Não

0: Se For Sozinho, Jorge Mateus, Ed Brito e Samuel Toda Mulher, teve Gustavo Mioto, Novo Sozinho com Murilo Huff e Danilo e Davi, Eu Não Sou Terapia. Daqui a pouquinho a gente volta com mais três posições aqui no Top 10. Aliás, as três posições no Top 10 pra você. Já, já também tem fofoca.
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12: 4h34.
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0: Já estamos de volta com o Top 10 e as mais tocadas e pedidas da programação pra você. É sim, as músicas que estão bombando no momento. Na terceira posição tem eles, Zé Neto Cristiano, Cadeira Cativa.

0: Segunda posição.
1: Existe uma teoria que se chama 90-10, onde uma pessoa tem 90% daquilo que você procura em alguém, só que você foca naqueles 10% que falta. 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

0: 90 por 10, Maiara e Maraísa, posição de número 2.
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0: Tem sertanejo, tem forrozeira. Sorrindo à toa hoje, hein? É, a cantora Mari Fernandes e a esposa Júlia Ribeiro anunciaram na noite de ontem o nascimento de Isabela, a primeira filhinha do casal. Gente, que maravilha, que bênção, né? A bebê Isabela nasceu às 13 horas e 22 minutos desta quinta-feira. A cantora compartilhou fotos do parto nas redes sociais para celebrar o momento junto com seguidores. A primeira filha do casal foi concebida por fertilização in vitro. Ela disse: "Nosso maior presente chegou", escreveu ela na legenda das fotos. As mães de primeira viagem anunciaram a gravidez em março deste ano. O anúncio ocorreu 6 meses após elas oficializarem a união em outubro de 2025. A cantora e influenciadora digital estão juntas desde 2021. A história culminou agora com a chegada da primogênita, a chegada da pequena Isabela, para trazer mais união, mais amor e mais felicidade ao casal. Parabéns! E bora ir para a primeira colocada agora?
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0: primeiríssima colocada aqui no Top 10, Henrique Juliano, Amor dos Outros. Muito obrigado pela audiência, o carinho de todo mundo e pela companhia de vocês também. Tô ficando por aqui, mas segunda-feira a gente tá de volta, se Deus quiser, com muita música boa e muita alegria pra você. Beijo no coração, bom final de semana. Tchau, tchau.
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0: 4h46.
1: Fala de amor, meu velho.
2: Aqui, ela não.
1: A gente não pode fugir disso.
2: Não tem jeito, né, cara? 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
1: Vambora.

0: Olá, voltamos a falar de futebol. O fim da temporada 2026 no futebol brasileiro se aproxima, assim como o ponto final do contrato de alguns jogadores do Botafogo. O clube carioca tem 6 atletas com vínculo até dezembro deste ano. Quase todos superam os 35 anos. O capitão e titular Alex Telles era a principal pendência desse grupo, mas esticou o vínculo com o Botafogo por mais 2 anos, até o fim de 2028. Telles havia manifestado a intenção de permanecer, mas optou por esperar o segundo semestre para avançar na negociação do novo contrato, buscando entender o impacto da nova investidora sobre o projeto esportivo. Daqui a pouco tem mais destaques do esporte.
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5: O Flamengo entrou com uma ação no STF contra a MP do governo federal, que acabou com as bets no país. O rubro-negro é um dos maiores críticos da MP das bets, já que seu patrocinador Master é uma casa de apostas. O clube embolsa cerca de 268 milhões de dólares por temporada com esse patrocínio.
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6: 5:26.
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6: 5:42. 91,3. 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
3: 5h46.
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2: Queridos ouvintes, vamos rezar juntos a oração do Ângelus. O anjo do Senhor anunciou a Maria, e ela concebeu do Espírito Santo. Ave Maria, cheia de graça, o Senhor é convosco. Bendita sois vós entre as mulheres, e bendito é o fruto do vosso ventre, Jesus. Santa Maria, Mãe de Deus, rogai por nós, pecadores, agora e na hora de nossa morte. Amém. Eis aqui a serva do Senhor. Faça-se em mim segundo a vossa palavra. Ave Maria, cheia de graça, o Senhor é convosco. Bendita sois vós entre as mulheres, e bendito é o fruto do vosso ventre, Jesus. Santa Maria, Mãe de Deus, rogai por nós, pecadores, agora e na hora de nossa morte. Amém. E o Verbo se fez carne e habitou entre nós. Ave Maria, cheia de graça, o Senhor é convosco. Bendita sois vós entre as mulheres, e bendito é o fruto do vosso ventre, Jesus. Santa Maria, Mãe de Deus, rogai por nós, pecadores, agora e na hora de nossa morte. Amém. Rogai por nós, Santa Mãe de Deus, para que sejamos dignos das promessas de Cristo. Oremos. Infundi, Senhor, em nossas almas a vossa graça, para que nós que conhecemos, pela anunciação do anjo, a encarnação de Jesus Cristo, vosso Filho, cheguemos por sua paixão e cruz à glória da ressurreição. Pelo mesmo Cristo e Senhor nosso. Amém. Que o Senhor esteja contigo e a bênção de Deus Todo-Poderoso, Pai, Filho e Espírito Santo. Amém.
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8: 6 e 4.
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5: 6:17.
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4: 6h34.
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3: 6:48.

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1: 8 horas.

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2: Que prazer ter você por aqui com a gente mais uma vez. Que bom ter a sua companhia. Só clássico sertanejo tá chegando. E eu também, Kleber Ramos, prazer. Sexta-feira linda. Final de semana tá batendo aí na porta já, né? E tá todo mundo aqui com a gente feliz da vida. Não só pelo final de semana, mas por esse nosso encontro mais uma vez em nome do Modão Sertanejo. Só clássico sertanejo. O programa que não economiza em modão. Em clássico, em moda que faz a gente se perder no tempo. E boas memórias são reveladas através dessas lembranças, né? Memórias de coisas boas que a gente já viveu, de momentos especiais ou simplesmente daquela música que tem muito a ver com a nossa personalidade, com o nosso eu. Esse é o Só Clássico Sertanejo. E a partir de agora, 2 horas com o melhor do modão. E o nosso lema, você sabe: moda boa nunca sai de moda. Pra começar, tem Rio Negro e Solimões.

0: 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Dalvan passou por aqui também. O Milionários é Rico, Nosso Passado, Quando o Grande Amor se Faz, Cleiton e Camargo. Teve ainda Rio Negro e Solimões Lenço. É uma melhor que a outra aqui no nosso Só Clássico Sertanejo. Fica por aí, daqui a pouquinho tem o sucesso de Amado Batista.
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3: O Comitê Olímpico Internacional anunciou que o revezamento da tocha dos Jogos Olímpicos de Los Angeles de 2028 fará história ao percorrer, pela primeira vez, os 50 estados dos Estados Unidos. E o trajeto terá início em Atlanta, última sede olímpica americana. E a cerimônia de abertura dos Jogos será no Los Angeles Memorial Coliseum.
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2: 8:19.
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Solta o freio de mão da rotina, porque o Só Clássico chegou de volta aqui no seu rádio, trazendo pra você aquela moda gostosa que todo mundo canta, né? Aquele sucesso sertanejo que é como um carinho pra nossa alma, um carinho pro nosso coração, que faz a gente viajar no tempo e relembrar. Prepara aí a garganta pra cantar junto com a gente. E quem quiser participar já pra próxima edição do programa, manda pra cá o seu pedido, manda pra cá o seu alô, através do pedido musical .com.br. Por aqui tem Amado Batista, Tum Tum de Saudade.

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Rick Renner. Quem chorou fui eu, esquentando aqui a nossa programação. Teve ainda Leandro e Leonardo, Deu Medo, Sublime Renúncia, Guilherme Santiago e ainda passou por aqui o Amado Batista, Tum Tum de Saudade. Só clássico sertanejo, seu programa de modão volta daqui a pouquinho. Já tem mais.

0: estamos de volta com as últimas notícias do esporte. O Departamento de Futebol do Palmeiras está em discussões para montar a logística de retorno dos jogadores que estão com suas seleções na data FIFA. O clube tem 11 jogadores fora, disputando amistosos. A equipe volta a jogar no dia 8 de outubro, quinta-feira, contra o Bahia, no Nubank Park, às 9h30 da noite, horário de Brasília. Os amistosos de seleções acontecem até o dia 6. Os paraguaios são os que têm a logística mais facilitada. Gustavo Gomes, Sosa e Maurício jogam amistosos contra a Colômbia nesta sexta e contra o New York Red Bulls segunda-feira. Estas são as últimas do esporte. Amanhã a gente volta com mais informações do mundo da bola.
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5: 8h36.
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Já voltamos aqui com o Só Clássico Sertanejo. Bora mandar alusão, tem muita gente aqui curtindo o programa. A Nádia mandando pro Francisco, pro Vitor, pra Luciana. Alô, Geni! Como é que você tá aí, Geni? Tá tudo bem? Preparado pro final de semana? Vamos encarar mais um? Espero que na nossa companhia, viu? Valeu de coração. Quem mais? A Eli, que tá com a gente, Josevaldo, a Arilma, quem mais? O Josivaldo e a Nice, a Cris, quem mais? O Luiz Carlos, toda essa galera maravilhosa, obrigado pelo carinho de vocês aqui junto com a gente. Vamos perder tempo não, né? Vamos de mais modão bonito. Mais uma pra tocar o coração de muita gente aí. Mato Grosso e Matias, por quê?

0: Refém do Amor, Zezé de Camargo e Luciano. Teve Christian e Ralph, Prazer por Prazer, Leonardo. E ainda passou por aqui o Mato Grosso e Matias, Por Quê? Modão bonito aqui na nossa programação. Sucesso pra você que tá ligado aí junto com a gente. Uma melhor que a outra. Já já tem as Galvão. Daqui a pouquinho tem Renê e Ronaldo.
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3: 8h53.
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Só clássico sertanejo. Seu programa de moda boa tá de volta. Pra quem tá ouvindo aí, ó, moda boa, moda bonita. Pra quem tá ouvindo a viola, pra quem tá ouvindo o violão, pra quem tá ouvindo aquela sanfona chorosa, pra quem tá matando saudade junto com a gente, o Só Clássico Sertanejo tá na área. Aqui a gente canta com a letra, mas dá risada com a vida, né? Porque tristeza, baixo astral, isso não paga conta, isso não faz ninguém feliz. Então vamos ser felizes, gente, cantando, vivendo cada momento e, por que não, matando um pouquinho a saudade. Pura nostalgia dos anos 2000, dos anos 90, 80, aqui junto com a gente no Só Clássico Sertanejo. Mais uma viagem no tempo, hein? Começando com as Galvão, no calor dos teus abraços.